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4: Em Bandeirantes, 15 graus.

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0: Estúdio Casa, 5:02.
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1: 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É.
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4: Que gelada.
5: Vixe Maria.
0: Xiii, lá vou eu ver o sol nascer quadrado outra vez.
3: Aí, lá na cadeia a gente conversa, tá bom?

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1: Estúdio Casa, 5 horas e 15 minutos.

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Estúdio Casa, 5 horas e 48 minutos.

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7: Horas e 2 minutos.

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6: 6 horas e 25 minutos.

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0: 10:59 minutos.
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14: Olá, bom dia. Em Bandeirantes, 7 horas mais 8 minutos. Está entrando no ar a nossa Oração da Manhã, nesta manhã de segunda-feira, dia 14 de setembro. Bom dia para você. É muito bom saber que você está aí do outro lado do rádio, acompanhando a nossa manhã, louvando e agradecendo a Deus por mais uma semana, né? Segunda-feira, 14 de setembro, por mais que nós sabemos que nossa semana começa no domingo, né? Mas a segunda-feira é especial, né? Onde tudo começa a funcionar e, é claro, a gente vai junto com você aqui na nossa Oração da Manhã. Vamos juntos, louvando e agradecendo a Deus por mais um dia, por mais uma manhã que se inicia. Até às 8 da manhã, louvando e agradecendo a Deus por mais um dia aqui na nossa Oração da Manhã. Começamos bem a nossa Oração da Manhã com o nosso momento de oração com o Padre Ezequiel Dalpozo, aqui na nossa Casa FM. 7 horas 29 minutos. Bom dia pra você.
15: Bom dia!
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0: Graça e paz para você, para sua vida, para sua casa. Esta é a reflexão Despertai para o Amor. Que você também pode, ouvindo e absorvendo esta palavra, despertar sempre mais para o amor e ajudar a outras pessoas a despertar. Eu gostaria de falar sobre o Deus Amor. Nós dizemos que Deus é amor porque isso nos foi revelado e está na Sagrada Escritura, dito a nós sobremaneira pelo evangelista João. Se Deus é o amor, o Deus uno e único não é e nem pode ser solidão. Quem ama não vive a solidão. Para amar é preciso pelo menos estar a dois, num relacionamento tão rico e profundo que está aberto ao outro pelos dois. Deus é amor e é comunhão dos três: o amante, o amado e o amor, recebido e doado, o Pai, o Filho e o Espírito Santo. Crer nesse amor eterno significa crer que Deus é uno em três pessoas, numa comunhão tão perfeita que os três são de fato um no amor e, ao mesmo tempo, segundo relação, tão reais, subsistem na única essência divina, que eles são verdadeiramente três no dar e receber amor. Santo Agostinho diz assim sobre Deus: na verdade, vês a Trindade se vês o amor. Eis, são três: o amante, o amado e o amor. Agostinho diz que o Pai é o amante, o Filho é o amado e o Espírito Santo é o amor. E não mais que três: um que ama aquele que dele procede, outro amando aquele de quem procede e, por fim, aquele que é o próprio amor. E se o amor não é nada, como se diz que Deus é amor? E se não é substância, como se diz Deus ser uma substância? A essência do Deus vivo é, pois, seu amor em eterno movimento de saída, como amor amante, de acolhimento de si como amor amado, de retorno a si e de infinita abertura ao outro na liberdade, como espírito do amor trinitário. Por isso, caro ouvinte, a essência do Deus cristão é o amor em seu processo eterno. É a Trindade como história eterna de amor que suscita e assume e invade a história do mundo, história amada por Deus. Por isso, caro ouvinte, diante desta palavra, cabe nos perguntar: vale a pena eu recusar este amor? Pensemos nisso. Mais reflexões através do nosso site padrezequiel.com.br. Acesse o site e encontre também ali o nosso Facebook, a nossa página, com vídeos, com reflexões, com mensagens. Deus te abençoe e te guarde. Em nome do Pai, do Filho e do Espírito Santo. Amém.
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2: 7:34, um certo galileu. Bom dia.
3: Bom dia.
4: Essa é pra vocês cantarem comigo a plenos pulmões, hein?

0: 7:37 na nossa manhã. Léo Mantovani, um certo Galileu aqui na nossa oração da manhã, nesta segunda-feira, dia 14 de setembro. Bom dia para você. Vamos juntos aqui na nossa oração da manhã, nesta segunda-feira, no nosso apoio cultural, com toda certeza, da Compucel Informática. 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
1: 7h41, eu seguirei Padre Marcelo Rossi na nossa manhã. Bom dia!

seguirei aqui na nossa manhã, nesta segunda-feira, 14 de setembro de 2026, 7h46 aqui na nossa manhã. Bom dia, vamos juntos onde quer que você esteja, indo ao trabalho, nos deixando ir junto com você, nos levando de carona, deixando os filhos no colégio, né? Acompanhando aqui a nossa oração da manhã. Bom dia, sejam bem-vindos, sejam bem-vindas.

0: 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Entrega rápida para você. 7 horas mais 48 minutos na nossa manhã, 7h48. Continuamos com o nosso apoio cultural. A gente volta já com Lázaro Cristo, Alegria na nossa manhã. Bom dia!
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0: Lázaro, aqui na nossa manhã. Cristo, alegria. Bom dia.
12: Bom dia.

Cristo, alegria aqui na nossa manhã, Lázaro, nesta manhã de segunda-feira, dia 14 de setembro de 2026. Bom dia para você, acompanhando, louvando e agradecendo a Deus por mais um dia, os seus pedidos também. Colocamos, né, no colo de Jesus e de Maria aqui com toda certeza nesta manhã de segunda-feira. Vamos juntos, tá? Louvando e agradecendo a Deus, sem dúvida alguma. 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Então passe lá você também, aproveite, confira e tenha muitas opções, com toda certeza, na Criativa para você. 7 horas mais 57 minutos, nós vamos ficando por aqui, prometendo voltar amanhã, a partir das 7h25, após o horário eleitoral. Continue conosco, fique agora com o nosso Casa Notícias, Luz das Nações, Anjo de Resgate. Bom dia! Bom dia!

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14: Olá, bom dia em Bandeirantes, 8 horas mais 4 minutos, está entrando no ar o seu, meu, nosso Casa Notícias. Hoje, segunda-feira, 14 de setembro, 2026. Santos do dia, São Alberto, patriarca de Jerusalém. Alberto foi um homem famoso pela sua sabedoria. Bispo de Vercelli, desde 1185, tornou-se patriarca latino de Jerusalém e reformou a regra carmelita, que foi escola por muitos séculos. Foi assassinado por vingança pelo chefe da Fundação Hospitalar do Espírito Santo, acusado por Alberto por má conduta.
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14: Olha a previsão do tempo para hoje, Bandeirantes, e toda a nossa região, segundo o site aqui do CIMEPAR, né, trazendo as previsões para hoje também, a início de semana, né, a temperatura fica entre 13 e 16 graus, a umidade relativa do ar varia entre 89% e 97%, com uma precipitação acumulada de 18,2 milímetros para hoje, né? Com uma probabilidade de ocorrência de chuva em 98%. Né? O final de semana com muita chuva e ainda hoje com muita chuva também, segundo o site do CIMEPAR, tá? O sol nasceu às 6h21, irá se pôr às 18h16. Os ventos na casa de 14 km por hora com rajadas, podendo chegar a 36 km por hora. Neste momento, os termômetros marcam aqui, em Bandeirantes, 14 graus.
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3: 8 horas mais 10 minutos agora, 8 horas mais 10 minutos, trazendo as informações internacionais para você nesta manhã de segunda-feira. Olha, o presidente Trump diz que vai retirar tarifa dos Estados Unidos sobre os uísques irlandês. É isso mesmo. O presidente dos Estados Unidos, Donald Trump, afirmou ontem que vai retirar as tarifas norte-americanas sobre o uísque irlandês. A decisão foi durante um Irish Open, torneio disputado no campo de golfe de sua família em Dubuque, no oeste da Irlanda. Abre aspas, em nome dos Estados Unidos da América, vou retirar as tarifas, fecha aspas, declarou, né, Trump, sem detalhar quando a medida entrará em vigor, nem quais as alíquotas serão eliminadas. A manifestação ocorreu após o presidente ser abordado sobre o tema pelo primeiro-ministro da Irlanda, né, o Michael Martin, e pela golfista, né, ou pelo golfista Jenny Lowry, durante sua visita ao país. Segundo Trump, Martin e Lowry, vencedor do torneio, pediram diretamente que Washington suspendesse as cobranças sobre a bebida irlandesa durante a viagem.
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3: 8 horas mais 11 minutos aqui no nosso Casa Notícias. Desta segunda-feira, um drone russo atingiu um trem perto da fronteira entre a Ucrânia e a Polônia neste domingo, logo após a passagem de autoridades de alto escalão em visita ao país, incluindo ex-primeiro-ministros do Reino Unido e também da Suécia, informou a operadora ferroviária estatal da Ucrânia. De acordo com a informação, né, um trem diplomático que transportava Boris Johnson e Carl Bildt, e também conselheiros de segurança de vários países da União Europeia, saiu antecipadamente da estação de Washington por medida de precaução. Os visitantes estavam a caminho de volta de uma conferência de segurança em Kiev. Abre aspas. É altamente provável que o alvo pretendido pelo drone russo fosse, na verdade, o trem diplomático que havia partido da estação antes do horário previsto, fecha aspas, disse a empresa, né, em uma publicação no seu Telegram.
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3: 8 horas mais 12 minutos, agora 8 horas mais 12 minutos no nosso Casa Notícias nesta segunda-feira. Bom dia para você acompanhando a nossa manhã e quero aproveitar e dar um toque muito especial para você também do nosso apoio cultural. 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
3: Trazendo as principais informações nacionais nesta manhã de segunda-feira, dia 14 de setembro. Olha, o ministro Gilmar Mendes enviou neste domingo o ofício ao diretor-geral da Polícia Federal pedindo cópia da mídia extraída do celular de Daniel Vorcaro. No documento, o decano do Supremo Tribunal Federal afirma que, sem acesso ao material que está no gabinete de André Mendonça há mais de 6 meses, abre aspas, não há como identificar omissões, obscuridades ou contradições no relatório, fecha aspas. Gilmar lembra que participará do julgamento de PET, né, a 16.662, pautada para a sessão plenária de terça-feira, portanto, amanhã. O material, segundo ele, é a fonte das conversas que instruem o processo e serve de base à hipótese apresentada na petição. Os ministros discutirão, né, a relação entre o ministro Alexandre de Moraes e o banqueiro Daniel Vorcaro. O ministro ainda cita o ofício da própria Polícia Federal, informando que a corporação tem condições técnicas de enviar a todos os ministros cópia idêntica àquela já entregue a Mendonça, com preservação da cadeia de custódia. Abre aspas, se um dos membros do colegiado possui essas informações, é prerrogativa dos demais membros do tribunal acessar aquilo que fundamenta a decisão que lhes cabe proferir, fecha aspas, escreveu, né, e acrescentou, o plenário não é órgão do relator, mas colegiado cujos integrantes exercem jurisdição em condições iguais, sem hierarquia entre si. Destaque, então, portanto, o ministro Gilmar Mendes. 8 horas mais 16 minutos, e a defesa do Daniel Vorcaro, né, preso no escândalo do Banco Master, pediu no final do mês de março, do ano passado, né, ou melhor, deste ano, pouco depois da sua segunda prisão, a disponibilização de um notebook sem conexão à internet e reuniões com advogados durante fins de semana e feriados. O procurador da República, Paulo Gonet, acatou, mas o relator do caso no Supremo Tribunal Federal, o ministro André Mendonça, vetou essas demandas, né? Nesse período, Vorcaro estava preso na Superintendência da Polícia Federal em Brasília, onde negociava um acordo de delação premiada, que acabou sendo recusado pela Polícia Federal e pela Procuradoria-Geral da República em junho. Naquele momento, no entanto, seus advogados argumentavam que os benefícios buscavam dar celeridade à colaboração. O computador, segundo a defesa, seria usado por Vorcaro para organizar as suas informações a serem repassadas às autoridades e trabalhar os anexos que virão compor o acordo. Já os encontros, né, com os advogados aos feriados e fins de semana seriam feitos em prol da celeridade e também da efetivação da busca colaboração premiada. Na mensagem, a defesa pediu também um aparelho de televisão pelo direito constitucional à informação e pela necessidade básica de preservar a saúde mental do banqueiro.
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3: 8 horas mais 17 minutos no nosso Casa Notícias. 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Bom dia para você que acompanha o nosso Casa Notícias nesta manhã de segunda-feira. Olha, a Polícia Federal concluiu que as fraudes praticadas entre o Banco Master e o Banco de Brasília somaram cerca de nada mais, nada menos, senhoras e senhores, uma bagatela de 17 bilhões de reais. Eu disse 17 bilhões de reais. E foram estruturadas mediante produção massiva de documentos falsos, a utilização de uma empresa de fachada. A conclusão aparece no conjunto de arquivos cujo sigilo foi derrubado pelo ministro André Mendonça, relator do caso Master no Supremo Tribunal Federal. O banqueiro Daniel Vorcaro, dono do Master e ex-presidente do BRB, Paulo Henrique Costa, estão presos. Procurada, a defesa de Vorcaro não comentou. A reportagem não conseguiu contato até a noite de sábado, né, com os advogados de Costa. Abre aspas, as investigações que identificaram que as operações fictícias ou materialmente insubstitentes, que somam cerca de 17 bilhões de reais, foram estruturadas mediante produção massiva de documentos falsos, manipulação de dados internos e utilização de empresas de fachada com a convivência e atuação dolosa da alta administração do BRB, especialmente de seu então presidente, Paulo Henrique Bezerra Rodrigues Costa, né? Que coisa! Quando cada cajadada que sai desse Banco Master, cada situação é minhoca para mais de metro, né? Eu disse no sábado aqui na nossa Casa FM e vou repetir hoje, né? Essa situação do Banco Master aí tá parecendo a Casa de Papel, né? Se você entrar na história, né? São diferentes atores, mas a construção de dinheiro, a fabricação de dinheiro é uma coisa assim, olha, lamentável, né? E o povo até agora, né? Do mesmo jeito. 8:21 na nossa manhã, Eduardo Amaral traz informações sobre o ministro do STF, né? O ministro Zanin pede aqui também informações. Vamos saber mais sobre este caso aqui na nossa manhã. Bom dia.
4: O domingo foi marcado por diversas movimentações no caso das investigações que envolvem o Banco Master. Já no final da tarde, o ministro do Supremo Tribunal Federal, STF, Cristiano Zanin, pediu que a Polícia Federal, PF, entregue a seu gabinete uma cópia de todo o conteúdo do celular do ex-banqueiro Daniel Vorcaro. O prazo estipulado por Zanin é até às 11 horas da noite de domingo. Horas antes, a PF havia informado ter plenas condições técnicas para produzir e enviar cópias idênticas dos dados do celular de Vorcaro a todos os gabinetes de ministros que solicitem o material. Essa medida da PF contrariou a afirmação do ministro André Mendonça, que havia dito não ser possível fazer a disponibilização do material. Ainda no domingo, o ministro Flávio Dino retirou todo o sigilo do material compartilhado pela Polícia Civil de São Paulo nas investigações sobre o financiamento do filme Dark Horse, cinebiografia fictícia sobre a vida do ex-presidente Jair Bolsonaro. Na decisão, Dino aponta para a hipótese de o deputado federal Mário Frias, do PL de São Paulo, ocupar o que chamou de papel central e de liderança em uma suposta arquitetura criminosa. A decisão de Dino cita repasses de Frias à produtora Go Up, responsável pela produção do filme. Frias usou suas redes sociais para negar qualquer prática ilegal em relação ao financiamento do filme.
5: Por que existe uma investigação quando o assunto é o patrocínio para um filme sobre a história da vida de Jair Bolsonaro?
6: Patrocínio privado, por si só, não é crime.
5: Para existir uma irregularidade, teria que haver alguma coisa a mais, né? Uma promessa de ato de ofício, algum benefício oferecido em troca daquele dinheiro. E onde é que isso acontece? Em lugar nenhum. Não aparece. Não existe. Não há indicação de que Flávio Bolsonaro tenha oferecido qualquer ato de ofício a Daniel Vorcaro. Não há pedido de projeto de lei, por exemplo. Não há promessa de benefício.
4: Os documentos revelados por Dino ainda implicam a administração da Prefeitura de São Paulo, que contratou por 157 milhões de reais o Instituto Conhecer Brasil, ICB, que é presidido por Karina Ferreira da Gama, a mesma que assina a produção de Dark Horse. O contrato era para que fosse instalada uma rede pública de internet na cidade. O instituto não tem experiência no setor de telecomunicações. O ICB, então, contratou a empresa Ultra IP para realizar o serviço. Contudo, a parceria não seguiu. Agora, a PF investiga se a verba do Wi-Fi público foi desviada para financiar o filme Dark Horse. Produção e reportagem, Eduardo Amaral.
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4: 8:28, agora 8:28 dentro do nosso Casa Notícias nesta manhã de segunda-feira, trazendo as principais informações do dia para você. O Paraná contabiliza os estragos com fortes chuvas nos últimos dias que afetaram, né, praticamente todas as regiões do estado. Segundo o levantamento da Defesa Estadual, a atualização às 15 horas de ontem, os eventos severos registrados entre 9 e 13 de setembro atingiram 58 municípios com 64 ocorrências. As situações mais críticas estão concentradas em Adrianópolis e Cerro Azul, no Vale do Ribeira, e também União da Vitória, no sul do estado. Além dos municípios dessas regiões, né? Nas rodovias, o ponto mais crítico até a tarde de ontem era a BR-476, a rodovia federal que passa, né, pelo Vale do Ribeira. Neste local, parte das estradas cederam e o trânsito ficou interditado nos quilômetros 6 e 55, nos municípios de Adrianópolis e também Tunas do Paraná. Na região metropolitana de Curitiba, foram registradas quedas de barreiras na PR-092, nos trechos entre Almirante Tamandaré, Rio Branco do Sul e também Cerro Azul.
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5: O Paraná já registra impactos por conta de temporais em 58 municípios. Segundo a Defesa Civil, são 64 ocorrências, com 13.762 pessoas afetadas, mais de 2 mil desalojadas e 362 desabrigadas. Ao todo, 2.640 casas foram danificadas. Diante do cenário, o Gabinete de Gestão Integrada, composto por forças de segurança e outros órgãos envolvidos no atendimento às ocorrências, se reuniu neste domingo em Curitiba para avaliar os impactos dos eventos climáticos e definir medidas de resposta. Entre as cidades mais atingidas estão Cerro Azul, Adrianópolis e União da Vitória, como explica o secretário da Segurança Pública, Hudson Leôncio Teixeira.
0: Mas a situação de mais gravidade para nós é Serra Azul e Adrianópolis, onde nós estamos tendo dificuldade de acesso. Então, Serra Azul já está sendo viabilizado o acesso, estamos conseguindo chegar. Tentaremos agora por aeronave também por terra. Turnas do Paraná, nós temos vários postes que estão impossibilitando o acesso por terra. O pessoal da Copel está conosco aqui, já estão desobstruindo aquela via. E Adrianópolis, até o momento, o município está totalmente isolado. Então, nós estamos vendo a possibilidade de tentar viabilizar esse acesso. O pessoal do DR está conosco, o pessoal da PRF, DENIT, BPRV também está conosco. Mas a prioridade agora nossa é chegar até a Serra Azul, montar um outro posto de comando, se comunicando com esse, para de lá nós irradiarmos, né, toda a ação de governo para dar suporte a essa demanda para a região.
5: A partir da avaliação das áreas atingidas, foram definidas ações para mobilizar equipes, equipamentos e estruturas de atendimento, além de reforçar o apoio aos municípios que precisarem de auxílio. O Corpo de Bombeiros permanece de prontidão e equipes do SAMU, dos Serviços de Resgate das Rodovias e da Rede Hospitalar também estão preparadas para eventuais novas ocorrências. A Defesa Civil orienta a população a se cadastrar para receber alertas por SMS. Basta enviar o CEP da residência para o número 40199. Também é possível receber informações e orientações preventivas pelo WhatsApp, enviando a localização para o número 61-2034-4611. De Curitiba, Priscila Moore.
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4: São exatamente 8 horas mais 34 minutos aqui na nossa manhã, 8 horas mais 34 minutos nessa segunda-feira, dia 14 de setembro. Bom dia para você acompanhando aqui o nosso Casa Notícias nesta manhã. Obrigado por nos deixar ir junto com você onde quer que você esteja, né? E nós hoje nós estamos recebendo aqui falar um pouquinho sobre o Setembro Amarelo, como o Marquinhos está aqui vestido, né? Já com sua com seu uniforme, aquela coisa toda, mas que legal. Hoje eu vou começar com ela, viu? Vou começar com a Val aqui conosco também. Val, antes de mais nada, bom dia, é um prazer recebê-la aqui na nossa manhã e destacar sobre esse mês, né? O mês de Setembro Amarelo e os motivos também dessa causa. Bom dia.
6: Bom dia, Lúcio. Bom dia a todos os ouvintes, né, desta Rádio Casa, que eu tenho um respeito muito grande por você, um carinho enorme.
4: Obrigado.
6: Porque eu tenho, assim, uma admiração pela sua coragem. Recíproco e verdadeiro. E hoje nós estamos aqui para falar um pouquinho, né, do mês de Setembro Amarelo, dos nossos eventos e de todas as nossas ações que nós vamos estar fazendo no decorrer deste mês.
4: Sim, e para começar, apresenta você, fica à vontade, sinta-se em casa, as pessoas que estão conosco hoje aqui, fica à vontade.
6: Ah, sim, então hoje, né, eu estou à frente na coordenação do CAPES, né, do nosso município aqui de Bandeirantes, sou a Valdiane, mais conhecida como a Val, né? E também estou com a minha equipe multidisciplinar, que é a Fabiana, enfermeira, é o Marquinhos, assistente social, e também, né, nosso vereador, que eu posso dizer que a gente tem uma equipe qualificada, que representa muito bem o nosso setor CAPES de Bandeirantes.
4: Então, olá, bom dia, Fábio. Seja bem-vindo aqui à nossa Casa FM.
7: Meu muito bom dia a você, Lúcio, e a todos os ouvintes da Casa FM. É com muita alegria e satisfação que estou aqui presente para salientar, né, e enfatizar esse nosso trabalho que está relacionado ao Setembro Amarelo. Uhum. E é isso aí. Faço parte da equipe disciplinar do CAPES e estamos aqui para...
4: Sem dúvida.
7: Tirar as dúvidas do que está pertinente ao assunto.
4: Com toda certeza. Marquinhos, mais uma vez, seja bem-vindo à nossa Casa FM. Muito bom recebê-lo aqui.
8: Bom dia, Lúcio. Bom dia, ouvintes da Rádio Estúdio de Casa de Bandeirantes. Bom dia, Valdiane, diretora do CAP de Bandeirantes. Fabiana, nossa enfermeira. Bom dia, Diane, que está aqui no suporte. Estamos aqui hoje para falar sobre algo muito importante, quebrar tabu, quebrar também estigmas, né? Muita gente tem preconceito de falar sobre a campanha Setembro Amarelo, sobre prevenção ao suicídio. Hoje nós vamos falar principalmente, Lúcio, sobre valorização da vida. Acredito que quem está nos ouvindo aí em casa já passou por isso, tem alguém da família, tem alguém próximo dele, alguém que ele tem muito carinho. E falar sobre saúde mental é sempre muito importante, né?
4: Sem
8: Agradeço
4: dúvida.
8: Você pelo convite e também estamos disponíveis aqui para tirar dúvidas, né, Fabiana? E trazer informações aí à nossa comunidade.
4: Com toda certeza. Eu vou aproveitar o ensejo aqui. Eu sei que vocês têm um cronograma a seguir, mas dentro disso aqui, Val, vou ter uma liberdade de falar, Val, também. E dentro dessa necessidade hoje de preservar a vida, tendo em vista que a vida está sendo ceifada por inúmeras coisas, principalmente mentais, como que vocês veem tudo isso e colocam, né, à disposição da comunidade?
6: A gente vê, né, que as demandas só chegam e está muito grande. E cada demanda que chega para a gente vem de uma forma diferente. Nenhum caso é igual ao outro. Então, assim, eu falo que nós temos que estar preparados, né, para esse acolhimento, porque a população, de uma forma em geral, está precisando de muito cuidado. Né, que é o acolhimento, a orientação, é a informação e a conscientização.
4: Isso é muito importante. Para você que está nos ouvindo, muitas vezes as pessoas falam, não tem que se comentar isso. Tem gente que tem esse estigma, né? Não é nem um preconceito, mas um medo de se falar sobre homicídio, sobre suicídio, enfim. Tem muita gente que tem muita cautela. Mas tem que ser debatido isso, levar isso a público, né?
6: Sim, essa informação ela tem que ser passada. E nem todos que falam assim, não vou falar porque vai incentivar. Não é uma forma de incentivo, né? Essa fala ela tem que ser trabalhada dentro das escolas, na sociedade de uma forma geral, dentro das empresas privadas, né? O particular.
4: Sim.
6: Então, assim, a gente leva essa informação, estamos atuando todos os dias, não é só no mês de setembro.
4: Uhum.
6: Trabalhamos o ano inteiro com essas demandas.
4: E especialmente neste mês, eu vou perguntar agora para a Fábio, que está aqui com a gente um pouquinho, para falar um pouquinho com a gente sobre isso. Fábio, a gente sabe que muitas pais, eu vou falar um pouquinho dos jovens hoje, que fica lá trancado no computador, no celular, e muitos pais não sabem, está dentro de casa. Está dentro de casa, mas não sabe o que está vivenciando, conversando e vivenciando aquele garoto, aquela garota. E os principais sintomas, né, de praticar o suicídio, antes que chegue a isso, o fato acontecer. Mas os pais que estão nos ouvindo agora, esses jovens que ficam tão fechados em quartos, em computadores, enfim, o que, que eles podem se fazer? O que, que eles podem diminuir essa carga de atenção, diminuir essa atenção para os mesmos e verificar, a palavra correta, verificar qual é o fato que está acontecendo na vida de cada um para que isso não ocorra?
7: Então, Lúcio, esse é um assunto assim, bem delicado, né? Para a gente estar abordando. Porque os jovens hoje em dia estão muito viciados nas redes, né? Eles chegam da escola,
4: né?
7: Vão direto para o quarto e fica para a rede. E ali, preso no computador, no quarto, ninguém sabe o que simplesmente acontece.
4: Sim.
7: Então, assim, a grande demanda que parece para a gente são jovens e adolescentes que têm esse estilo de vida, de ficar preso, isolado, sem comunicação ao externo. E é onde aparecem os casos de depressão, de conflito familiar, de automutilação.
4: É o primeiro passo?
7: É, o primeiro passo a observar é se o jovem adolescente está nesse

0: contexto preso. Porque não existe assim, ó, a pessoa chegar e ficar preso o dia inteiro dentro do quarto. Então, alguma coisa de errado está acontecendo.
1: Algo de errado não está certo.
0: Isso, algo de errado não está certo, verdadeiramente. Daí é onde que ali, né, eles estão envolvidos em jogos, jogos que não são saudáveis, que há desafios. Então, assim, a nossa demanda está relacionada sempre a esse tipo de coisa. É a automutilação. Você pode observar que durante, assim, o verão tá calor e os jovens estão todos de blusa de moletom. Por quê? Alguém já parou para perguntar por que que tá tão calor e esse jovem tá de blusa de moletom? Porque ele está se automutilando. E o porquê? Porque está preso dentro de casa ou a família não percebeu esse movimento, porque às vezes ele fala que está estudando, está fazendo qualquer coisa, jogando, ou é falta de interesse da própria família, melhor estar em casa do que estar na rua, tem esse
1: É
0: contexto.
1: igual que eu acabei de dizer, né? Hoje em dia a gente vê os jovens, até mesmo, os pais, não, melhor estar dentro de casa do que lá fora jogando uma bola, brincando, porque, não, é droga, não sei o quê, aquela coisa toda. Mas muitas vezes o pior está dentro de
0: O
1: casa, né?
0: pior está dentro de casa, diante dos nossos olhos, e a gente não está percebendo. Então, assim, eu gostaria de deixar assim, enfatizar que os pais, assim, dessem uma atenção melhor para os adolescentes, principalmente. Olha o corpo do seu filho, é seu filho, sua filha. Veja, conversa, tem um diálogo familiar, sabe? Desse contexto em geral, porque assim, a demanda é bem grande de jovens dessa idade de 11 a 16 anos que auto se mutilam, e essa demanda aparece pra gente praticamente todo dia,
1: Olha que
0: semana
1: coisa.
0: inteira, o ano inteiro,
1: Que
0: né,
1: coisa.
0: Val?
1: É uma situação complexa, né?
0: É assim, por vários motivos: é depressão, é a falta de aceitação no colégio, é bullying, é o estilo
1: De roupa,
0: de
1: né?
0: roupa, são vários fatores, sabe? Mas o que mais assim aparece mesmo são os conflitos familiares relacionados a esse conjunto todo, o qual eu relatei.
1: Ou seja, né, nada melhor do que você que está nos acompanhando, né, ter um pouquinho mais de cuidado, um pouquinho de atenção com a sua família, com os seus filhos, principalmente. A gente está destacando, abrir a nossa conversa, falar dos jovens, e depois a gente vai levar um pouquinho mais idade, aquela coisa toda. Por quê? Dentro da questão familiar, o jovem é o mais que está vulnerável a isso. E o Marquinhos, como também. Nessa questão, pode relatar um pouquinho mais sobre isso, né, Marquinhos? O jovem é o passo inicial disso tudo.
2: O jovem é o mais vulnerável, né? Podemos falar assim, porque muitas vezes ninguém escuta ele. E, Lúcio, a nossa campanha de Setembro Amarelo aqui no município, desculpa, a nossa campanha de Setembro Amarelo aqui no município, ela envolve a ABP, que é a Associação Brasileira de Psiquiatria. E o tema desse ano vem de encontro ao que a gente está conversando aqui hoje: escutar é estar presente. Muitas vezes o jovem está ali na rede social, está no celular, e não tem esse contato, não tem esse diálogo. Muitas vezes, não só com o jovem, mas com o adulto também. Eu vou pegar eu, por exemplo, às vezes eu tô no celular, minha esposa está conversando comigo e eu não tô nem olhando nos olhos dela. É isso que está faltando hoje em dia, esse contato, esse tato, esse contato visual de olhar nos olhos, escutar o que a pessoa está falando. Às vezes a pessoa está te dando um sinal ali, você não está ouvindo, você está no celular, você está fazendo outra coisa, você não está dando atenção. Então, por que a gente está falando sobre prevenção ao suicídio? Por que que o suicídio acontece, Lúcio? O suicídio acontece porque ele vem decorrente de um problema de saúde mental, seja de uma depressão aguda, de uma ansiedade, do uso de álcool e droga, que também é um fator de risco importantíssimo na prevenção ao suicídio. Então, tudo isso precisa ser tratado, tudo isso precisa ser conversado, tudo isso precisa ser pedido ajuda. E o primeiro passo, Lúcio, é pedir ajuda. Mas como pedir ajuda se a pessoa não está escutando?
1: Então, isso que eu ia, digamos assim, Marquinhos, a gente vê muitas vezes, né, a situação quando ela já está quase no final ali,
2: Exatamente.
1: né? A pessoa já está se automutilando, já está se definhando, podemos dizer dessa forma, e acaba a família, na hora que depara com isso, se desespera, né? Fala, nossa, onde eu fui que eu errei, né?

0: estar nas redes sociais, escutar, estar presente. Nós não estamos presentes na vida das pessoas.
1: Gente, eu vou ontem, eu vou dar um fato aqui que aconteceu em casa ontem. Uma coisa, você falando, Marquinhos, eu me deparei com o que aconteceu em casa ontem. O que aconteceu? Ontem uma chuva que Deus mandou, né? Choveu o dia inteiro.
2: O dia todo.
1: O dia todo. A minha filha com o namorado na sala. Olha que coisa. Na sala, eu no meu quarto, com a esposa assistindo série, não tinha outra coisa pra fazer. O radinho ligado ouvindo a rádio, mas assistindo série. O meu filho no computador jogando lá no fundo, lá no quarto dele. Daqui a pouco ele, pai, vem aqui pra você falar com você. Pera aí, já vou. Ô, pai, vem aqui pra ver um negócio. Pai, já vou. E fiquei. Ou seja, a tarde inteira falando pra ele, eu vou, já vou, já vou, já vou. E não fui. Agora você falou, gente, olha que é uma coisinha, um detalhe.
2: Uhum.
1: Pode ser uma coisinha simples, podia ser uma mera informação, uma mera uma conversa, mas o que acontece? A comodidade, a praticidade de ficar deitado assistindo sério, você não, acaba não dando atenção pro seu filho que ele merece.
0: Lúcio, vou lançar aqui um desafio para quem está nos ouvindo aí na rádio, casa, aí em casa. Eu quero ver a pessoa que consegue tirar aí 30 minutos para conversar, seja com sua esposa, com seu filho, com alguém que ele ama. 30 minutos no dia. Falar, não, é nada, vou tirar esses meia horinha aqui, vamos conversar, deixar o celular de lado, deixar o computador de lado, deixar a televisão de lado, deixar a série de lado, e escutar a outra pessoa e conversar. Não por nada, não é só pela campanha, mas pelo o convívio, né? Por falar pra pessoa, assim, né? Perguntar, oh, tá tudo bem? Tá acontecendo alguma coisa? Como foi no seu serviço? Como foi na sua casa? Como tá sendo aqui em casa? Como que foi na rua? Meia horinha.
1: O que fez hoje?
0: É, simples, só conversar. Tirar um tempinho e conversar, dialogar com outra pessoa. E não tô falando com pessoas da rua, não, tá? Tô falando com pessoas ali da sua casa, do seu convívio, né? Da sua família.
1: É, porque até porque, Val, a gente conversa muito mais com pessoas do nosso trabalho com pessoas que estão do nosso lado, né?
2: Sim, eu tenho falado bastante isso lá no nosso setor, né, Marcos Capes? Eu falo, gente, a união e para trabalhar com a saúde mental, a gente também precisa estar num ambiente agradável e acolhedor, né, entre nós profissionais. Porque as demandas chegam, a gente tem que estar ali preparado, né, para acolher também, né, os pacientes. Então, assim, como você trabalha num ambiente tóxico, não tem como. Né? Então a gente sempre fala bastante isso. Nosso maior tempo é com nós profissionais.
1: Sem dúvida.
2: Então eu deixo assim para as famílias uns sinais, né, de alerta, que quando vê que o filho está com isolamento, com afastamento, né, não tem idade, adolescente ou jovem ou idoso, qualquer um, ele pode estar com mudança repentina de comportamento também, de querer ficar sozinho, não querer conversar. Alguma coisa deve estar acontecendo. Né, às vezes por uma falta de dinheiro, um problema ali emocional, particular. Sim. Mas hoje acontece muito isso. Então, é sinais que a gente tem que estar observando, que também perde o interesse, né, pelas atividades de casa mesmo. Tem chegado muito para a gente sobre isso também. Né? A pessoa perde totalmente assim, a vontade de se cuidar, né, de se... Né, manter organizado
1: o
2: e também...
1: digamos assim, né, aquele auto-amor, o amor próprio,
2: isso,
1: né?
2: Isso, o amor próprio, né? Tem várias pessoas que a gente atende lá que tá assim, com esses problemas. E o que que vem? Já é o sofrimento, já é, né, o emocional que já tá abalado, o psíquico já tá comprometido.
1: Sim.
2: E às vezes a pessoa ainda tem aquele tabu, ai, mas o que que eu vou lá fazer no CAPS? Lá só tem louco, lá não é lugar pra mim... Muitas pessoas falam isso pra gente, pra mim, ouço isso muito, eu falo, gente, lá é um lugar muito especial. Lá é um lugar que é, assim, de acolhimento muito importante. Tem outros que não tinha costume de ir, hoje vai, a gente faz uma avaliação, se for ali da demanda da gente, a gente já faz tudo o que precisa ser feito, o que não é nosso, né? A gente já encaminha pra rede, que nós temos um fluxo, né? Juntamente com a rede... juntamente com os postinhos de saúde, Secretaria de Saúde.
1: Hoje
2: então, assim,
1: é tudo englobado,
2: hoje,
1: né?
2: É tudo em rede. Tudo que a pessoa precisa, ele não sai dali sem ser orientado, informado, onde ele tem que procurar o serviço.
1: E outro detalhe, gente, muitas vezes, eu já vou entrar no assunto das pessoas mais idosas, mais velhas, né, um pouquinho mais do fora do jovem, que a gente destacou, que eu acho que é o mais preocupante, mas você

0: Você pai, você mãe, você responsável dos seus filhos aí, toma um pouquinho mais de atenção, um pouquinho de atenção em desafios que os seus filhos fazem nas redes sociais, no seu computador, no seu celular, porque muitos estão em brincadeiras, até mesmo dentro da escola, que a gente não está nem sabendo. Tome muito cuidado com isso, converse com seus filhos, né? Fala negócio de desafio. Eu tenho uma conversa, a minha filha, né, já está... É, bem dizer, formada já, né? Mas o Gão, que é um pouquinho menor, é, menor, já tá maior do que eu já também. Pá, apesar de ficar maior que eu também, é fácil, né? É fácil, é fácil. Mas a gente leva brincadeira assim para ser um pouquinho mais descontraído, mas conversar com o mesmo, porque tem umas brincadeiras que estão acontecendo nas redes sociais, nos joguinhos que vocês, que o seu filho jogam, tá? Desafios lá, tem que fazer tal coisa. Olha, tem que fazer tal coisa. Se você não fizer, você vai ter que pagar tal coisa. Gente, toma muito cuidado, que a gente muitas vezes não está nem sabendo o que está acontecendo, né?
1: É verdade.
0: Tem que tomar muito cuidado em relação a isso aí, porque pode chegar até mesmo tirar a própria vida.
1: Sim.
0: Tá?
1: É isso que, pegando já o gancho com você, as famílias, às vezes, né, chega lá com um parente, acompanhando, né, um paciente, daí fala, ai, Val, olha, ele está falando muito relacionado à morte, que não tem desejo, né, de viver mais, que quer desaparecer. Então, assim, quando sinaliza uma fala dessa, pode buscar ajuda.
0: Sim.
1: Né? E a primeira avaliação também, não precisa falar assim, ai, eu vou lá no CAPS correndo, não. Todas as UBS, os postinhos de saúde de sua referência, eles fazem o acolhimento, faz uma avaliação, né, uma estratificação de risco ali, e o paciente, estando com uma avaliação de alto risco, imediatamente ele é um paciente do CAPS, que a gente já vai, né, ele chegando lá, agendar um acompanhamento, tem nossa equipe preparada para isso. Uhum. Não significa que vai chegar lá e já passar num psiquiatra, porque às vezes o paciente, ele também quer conversar somente com um psicólogo, né, um terapeuta, um assistente social, né, ou até mesmo com a coordenação, falar, né? Ele quer se abrir, ele quer conversar, é aquilo, né, que o Marcos já falou e eu vou repetir, escutar é estar presente. Tem gente que entra lá muito agitado, nervoso, a partir do momento que a gente acolheu, atendeu, ele já sai mais tranquilo, né, então essa é a importância do serviço.
0: Uhum. E até nessa questão, aproveitando, Val, a gente vê que, agora falando um pouquinho dos adultos, né? Muitas vezes na tribulação do dia a dia, na correria do dia a dia, você, como o Marquinhos mesmo destacou, não tem tempo nem para respirar dentro de casa, né? Eu vou um pouquinho mais além, né? O homem nem tanto, mas a mulher, sim, gente, é uma loucura. Trabalha, sim, fora, cuida do marido, cuida da criança, cuida dos filhos, cuida da casa, cuida disso, cuida daquilo. Na hora que chega, ela quer um tempo para respirar e não,
1: sim,
0: tem.
1: Sim, não.
0: Chega uma hora que explode, né?
1: Uhum, sim, explode. Não aguenta, né? O emocional não tem suporte, né? Muitas vezes.
0: E nesse caso, Val, dos adultos agora, né? A gente vê que é complicado também. Qual o passo também a seguir?
1: Tá procurando, né, o atendimento. A primeira, uhum, avaliação é, como eu já te falei, que é no CAPS, na UBS.
0: Uhum.
1: E depois é encaminhado pra gente lá no CAPS. E lá a gente tem as terapias, tem as oficinas em grupos, né? E nós temos também um projeto que é Renascer, que é referente ali ao usuário de álcool e drogas, que está dando muito certo, né? Nós começamos no início do ano e eles já ali acostumaram com aquele projeto e eles vão mesmo, né?
0: Desculpa dar uma de Faustão aqui agora. Vamos marcar um dia para falar exclusivamente sobre este assunto?
1: Vamos. É muito, importante levar para a comunidade o que nós temos lá e o que...
0: Essa ajuda é muito importante para todos.
1: Isso.
0: Não é para um ou para outro, não. Se a gente puder divulgar isso e levar esse combate à droga, combate ao álcool, porque, sim, acredito que o álcool é o carro-chefe, né? Ele começa,
1: sim,
0: tudo pelo álcool, né? Depois disso... Oi?
2: É o vilão
0: de tudo.
1: Hoje é voltado também ao Setembro Amarelo e as coisas acontecem já devido,
0: sim,
1: a essa demanda do álcool e drogas, né?
0: Sim, tudo.
1: Que daí...
0: Gera isso, né? Gera isso. Então, nesse fardo, né, que a pessoa acaba chegando a isso, as pessoas também, muitas vezes a gente, como nós destacávamos, levam só idosos, levam só, ou melhor, desculpa-me, adolescentes, jovens... Mas os idosos também têm que ter um sinal de alerta aí, né?
1: Sim, sim. E também quero até fazer um convite. Às vezes as pessoas não chegou ainda para nós, embora a gente já tenha algumas demandas, mas essas pessoas que têm problema com o jogo, né, com a tecnologia, nós também estamos formando um grupo, né, de atendimento acolhedor para esse público. Então, quem tiver com esse problema, as portas do CAPS estão abertas, tá?
0: É que hoje também está virando...
1: A gente está fazendo esse grupo, esse acolhimento, e eu espero que as pessoas procurem o nosso serviço.
0: Até então, gente, aproveitando a deixa da Val aqui, muitas vezes, antigamente, a gente via aí jogos de baralho, né, jogos de azar, enfim, de uma forma de hoje ou outra. E hoje, sim, a tecnologia está aí, sim, e a gente acaba... Ah, não, é só um pouquinho, só um pouquinho, só um pouquinho. Tem gente que tá perdendo a vida
1: não,
0: ali, né?
1: Nem se resume no só um pouquinho, né? Perde casa, perde carro, perde família, já perdeu o emprego, né? Então, assim, tá tendo todo esse transtorno por, sim, conta dos jogos, né?
0: Uhum.
1: E nós estamos lá de portas abertas para fazer também esse atendimento com essas pessoas que estão nessa situação.
0: E assim, Val, aproveitando a deixa que você mais uma vez nos deu aqui, quanto a família... percebe tudo isso. A família está percebendo, né? Só que eu não. A família toda está percebendo. Só que eu não aceito, eu não quero, eu não vou. O que, que a família deve fazer?
1: Nos procurar. Pode procurar o atendimento, porque vai precisar da autoajuda. Porque ele sozinho não vai conseguir.
0: Até porque ele não quer, né?
1: Não, ser ajudado. Ele tem, né, muita resistência... E aparece também pra gente todos os dias sobre isso. Não, mas eu gostei disso. Eu perdi 50 mil, mas já eu vou ganhar esses 50 que eu perdi. Porque a gente ouve isso todos os
0: dias.
1: Gente
0: do céu, imagina.
1: Eu perdi meu carro. Não, mas eu vou jogar novamente, eu vou continuar porque eu vou conseguir resgatar o que eu perdi. E isso não acontece, a gente sabe, né?
0: É, o algoritmo não vai fazer você ganhar, né?
1: Não,
0: ele
1: de jeito nenhum.
0: Ele te dá, depois que toma tudo,
1: isso é óbvio, depois ele, né, toma tudo, é.
0: Entendeu? Então,
1: então
0: é meio...
1: é procurar o atendimento, é procurar ajuda.
0: Sem dúvida. Primeiro passo é o PSF. UBS, no caso.
1: A UBS, é. Mas quando for assim, já esse problema com o jogo, que já não está conseguindo sair, a família já detectar isso daí, pode procurar nós. Portas, sim, abertas, né? Daí a gente já...
0: A gente... Eu falo...
1: É portas abertas.
0: Eu falo
1: a
0: assim...
1: A gente já orienta tudo que for.
0: Eu falo assim, Val, porque muitas vezes a gente fala do UBS, né? Tem os agentes comunitários que estão próximo à família, né?
1: Sim.
0: Então é mais fácil até mesmo para conversar, para levar informação e tentar abrir a porta ali, né? Ser a,
1: isso,
0: porta de entrada. Mas se muitas vezes não tiver esse contato, nada melhor do que ir lá,
1: nada
0: direto
1: melhor
0: no CAPS.
1: Melhor que, né, direto no CAPS, que a gente vai passar toda a orientação, nós vamos estar informando certinho, né?
0: Uhum.
1: E o ACS, né, o enfermeiro da saúde da família, ele tem mais contato direto, ele conhece todo o contexto familiar ali, né?
0: Sim.
1: Então ele é a melhor pessoa, até ele mesmo, trazer uma demanda dessa pra gente. Então a gente tá bem ligado no trabalho, a gente tem um fluxo e a gente conversa muito sobre.
0: Uhum.
1: O contato, legal, nosso é muito bom com a coordenadora, né, dos postos, com os ACS, o contato vem muito rápido pra gente, quando tem alguma, né, demanda emergencial. Mas é isso, a gente tá pra atender mesmo nossa população.
0: Sem dúvida. Olha só como passou rápido, 9h01 já acabou o jornal. Que coisa. Marquinhos, vou começar a encerrar com você pro lado de lá. Obrigado pela visita e volte sempre, é muito bom recebê-lo aqui e falar de coisas importantes pra nossa comunidade.
2: Obrigado, Lúcio, obrigado aí ao ouvinte do Rádio Tudo Casa de Bandeirantes. Vou deixar a Val falar sobre o nosso cronograma, sobre fazer o convite da nossa palestra. Mas agradecer a você, Lúcio, pelo espaço cedido aqui para falar sobre esse tema importante, que é de prevenção ao suicídio, e deixar um recado para toda a nossa comunidade. Escutar e estar presente. Escute quem está do teu lado. Obrigado, Lúcio.
0: Obrigado, eu. Muito obrigado também. Volte sempre.
3: Muito obrigado. Eu agradeço, né, por estar aqui presente, representando o CAPS e toda a nossa equipe. E... muito obrigado. Passo a palavra para a Val.
0: Então, Val, com você, muito obrigado. A gente encerra aqui. E é claro, né, o cronograma, como o Marquinhos já destacou também, e colocamos a nossa Casa FM à disposição para todos aquilo, aqui, tudo aquilo, né, que o CAPS, né, precisa, e marcamos já, vamos já deixar agendado
1: já deixa
0: essa
1: agendado.
0: Questão que é muito importante também.
1: Isso. Eu também agradeço a oportunidade e quero convidar toda a nossa população, tá, de uma forma geral, é para todos, dia 17/9, às 19h, na instituição Acauem, teremos um evento lá para falar sobre o tema, né, escutar é estar presente. Vai ter um palestrante, né, que é um psiquiatra, que vai falar com todos, né, os convidados que ali estiverem. E depois, na próxima semana, do dia 21 ao 25, nós continuamos com as nossas ações dentro das escolas das redes estaduais e municipais. Tá? E depois outras atividades também que vai estar acontecendo dentro do CAPES mesmo, no nosso setor.
0: Então, tá? Nada melhor do que você também participar.
1: Com certeza. A comunidade, de uma forma geral, estão todos convidados. E eu vou deixar um recadinho aqui também. Permita ser cuidado, que sua saúde mental importa.
0: Verdade.
1: Sim.
0: Bom, obrigado.
1: E eu quero agradecer também, né, a nossa secretária de saúde, Eliane, que ela dá um suporte pra gente muito bom, tá? Ela, quando leva uma demanda para ela do nosso trabalho, do nosso CAPES, né, do Centro de Atenção Psicossocial, ela é a primeira a estar com a gente. E também o nosso prefeito Jaels, que não mede esforço, né, para estar junto com a gente na saúde mental também aqui do nosso município de Bandeirantes.
0: Então tá
1: e
0: certo.
1: E muito obrigada a você.
0: Eu que agradeço. São exatamente 9 horas mais 3 minutos, não há tempo para mais nada. A gente vai ficando por aqui, prometendo voltar amanhã a partir das 8 horas da manhã no nosso Casa Notícias. Um forte abraço, continue conosco, vem aí o nosso Casa e Companhia. Até lá.
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0: tudo ótimo, como está a sua manhã? Espero que excelentemente bem, hein? A partir de agora, nosso Casa e Companhia está entrando no ar. Seja bem-vindo, seja bem-vinda. Bom dia!
1: Bom dia!
0: E aí, tudo bem? Tudo ótimo? Como está a sua manhã? Espero que excelentemente bem, né? Já tá virando sapo já? É? Não?
1: Bom dia!
0: É chuva demais, rapaz! Como chove em Bandeirantes, hein? Vamos juntinhos aqui nas ondas da nossa 87.

taxista, motorista. Alô, doutora, enfermeiro, enfermeira, galera nas repartições públicas, bom dia! Você pedreiro, carpinteiro, pintor, eletricista, funileiro, mecânico, você servente, você secretária do lar, galera no comércio, nos deixando ir junto com vocês. Obrigado pelo carinho sempre com a nossa Casa FM, a nossa 87.7. Vamos juntos, aqui de Bandeirantes, para todo mundo, através do casafm.com.br. Vamos juntinhos onde quer que você esteja, tá? E é claro, na nossa 87.7 em Bandeirantes, você participe aí!

bora participar aí, galera. Vamos juntinhos aqui nas ondas da nossa Casa FM nessa manhã de segundona. 14 de setembro, Matheus e Cauã. Me leva, me leva, me leva pra você.

0: 24, Cristinas, aqui na nossa manhã. Bom dia, bom dia, bom dia. Melhores estranhos aqui na nossa manhã. Tudo de bom pra você, hein? Vamos juntos onde quer que você esteja, em casa, no trabalho, no trânsito, nos levando de carona. Obrigado pelo carinho sempre com a gente. Manda aí a sua mensagem, interage com a gente. A gente vai com você até o meio-dia, com muita música, muita coisa legal tocando pra você nas ondas do rádio. 9h25, fofoca aí, ouça, bom dia pra você.
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2: O namorado da atriz Hayden Panettiere, Brian Rickerson, foi algemado após uma briga em um bar em Greenville, na Carolina do Sul. Segundo relatos, a confusão começou depois que Rickerson arremessou um banco do bar. Vídeos mostram Brian sendo retirado do estabelecimento em meio a uma discussão. A polícia interveio e, embora Brian tenha sido liberado, seu irmão foi preso

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21: Olá, noveleiros! Estamos chegando com os resumos das suas novelas favoritas para essa segunda-feira. E agora o resumo da novela Iludida. Ásia chega a pensar em salvar seu casamento, mas uma chamada de vídeo no celular do marido traz a verdade à tona e mostra a realidade por trás das aparências. Focada em assumir o controle da própria vida, a médica procura um advogado e compreende a urgência de reunir provas concretas do adultério para dar entrada ao divórcio. Deria relata para barrar as confusões sentimentais de Volkan e fala sobre a gravidez de Derin. Assia e Derin se encontram por acaso em uma livraria e o clima é tenso. O papo sobre maternidade toma um rumo perigoso, com afirmações provocativas da garota sobre as intenções de seu namorado. Assia busca forças para planejar os próximos passos de sua vida. Mert observa Assia e percebe que algo diferente está acontecendo com a mulher de seu amigo.
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10: 9h31 na nossa manhã, Pichó.

horas da manhã. Ainda bem. Tiaguinho, ele que estará em Santa Mariana, né? Fazendo uma super festa, sem dúvida alguma, né? Bom demais. 9:46 aqui na nossa manhã. Vamos juntos até o meio-dia. Com muita música, muita coisa legal pra você, fazendo a nossa manhã do jeito que você gosta, mandando o seu alô, manda aí, fique à vontade, tá? Manda o seu alô, interage com a gente vai com você com toda certeza até o meio-dia nas ondas da nossa Casa FM. Manda aí o

pode estar até o meio-dia, muita música, muita coisa legal passa pra você e toca aqui nas ondas da nossa Casa FM. Tá de boa, tá suave, tá nos deixando ir junto com você onde quer que você esteja. Obrigado pelo carinho sempre com a gente, tá? Vamos juntinhos aqui nas ondas da nossa Casa FM, você nos bairros, na zona rural, você também nos bairros da cidade acompanhando a nossa manhã. Vamos juntos! Você no centro aí, né? Nos levando de carona também. Obrigado pelo carinho sempre com a gente, você que tá trafegando aí

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Bom dia! Faltando 10 minutinhos para as 10 da manhã no Mundo da Fama.

0: eu tô muito animada pra fofocar. Olha só, hoje segundona 14 de setembro, né? E desta vez é oficial. Acabou de verdade, né? O casamento do Pedro Scooby com a Cíntia Dicker. Pedro Scooby e a Cíntia não estão mais juntos. A informação foi compartilhada pelo surfista ao colunista Lucas Pazin, do Metrópolis. De acordo com ele, a decisão aconteceu há aproximadamente 2 meses, período em que os dois passaram a viver em casas diferentes. A Cíntia já teria, inclusive, alugado um imóvel para morar. O fim do casamento, no entanto, não teria provocado um afastamento entre eles. Scooby revelou que os dois seguem mantendo uma boa convivência e chegaram a fazer uma viagem em família mesmo após a separação. Vamos seguir juntos, como bons amigos que somos e pais de Aurora, filha dos dois. Ao comentar o término, o surfista fez questão de afastar rumores de infidelidade. Antes que fiquem especulando, não houve traição nem desrespeito. Muito pelo contrário, espero que todos respeitem esse momento, pediu Scooby, que vivia uma relação com Cíntia desde 2019. 7 anos de relação aí, né, com a Cíntia. Mas olha, quem não ficou calada nessa história, já imagina, né? Foi a Luana Piovani. Mas depois eu conto pra vocês, tá? Eu já volto.
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12: Luiz Castro deixou o Grêmio neste domingo, após o clube anunciar sua demissão um dia depois da derrota de virada para o Vasco pelo Campeonato Brasileiro. Ao sair do centro de treinamento Luiz Carvalho, o português se despediu dos funcionários e atendeu torcedores. Em breve declaração, desejou felicidades ao clube e destacou as conquistas do Campeonato Gaúcho e a classificação para a semifinal da Copa do Brasil, justamente após eliminar o Internacional. O treinador também valorizou o trabalho realizado com os jovens da base durante sua passagem pelo clube. Luiz Castro comandou o Grêmio pela última vez no treino deste domingo e deixa a equipe em situação delicada no Brasileirão, na 15ª colocação, com 28 pontos. Para o duelo contra o Botafogo na quarta-feira, o coordenador técnico Luiz Felipe Scolari, o Felipão, assumirá o comando interinamente, enquanto a diretoria avalia nomes para substituir o português.
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13: Gustavo Mioto na nossa manhã. Novo sozinho. Bom dia.

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0: se quem fez, fez, né? Gustavo Moura e Rafael na nossa manhã. Vamos juntos. 10 horas, 9 minutos aqui na nossa programação. Tudo de bom. E aí, vamos juntinhos aí na nossa Casa FM. Você mandando o seu recado, participando. Manda aí, fica à vontade. 999204010. Participa com a gente. Faça a nossa Casa FM do seu jeito, tá bom? 10 horas, 10 minutos. Mundo da Fama na nossa manhã.
1: Vocês aprenderam?
0: Não!

0: Já estamos de volta por aqui, gente. Teve treta. Luana Piovani e Pedro Scooby trocando farpas nas redes sociais. Eita, Luana, vê se esquece o Scooby, meu. A treta, gente, na verdade, da Luana Piovani e o Pedro Scooby ganhou um novo capítulo. A atriz expôs nas redes sociais a situação em que encontrou os filhos, a Liz e Ben, de 11 anos, após eles voltarem da casa do surfista. A Luana mostrou piolhos retirados do cabelo da filha, além de machucados nas pernas do menino, que é alérgico a picadas. Sem papas na língua, ainda disparou. Espero que esteja dançando na dança dos famosos. Melhor do que estar cuidando dos filhos, entreter não é criar. Mas peraí, a Luana Piovani esses dias não tinha apoiado o Scooby na dança dos famosos? Ih, Luana! Na sequência, o Scooby rebateu as críticas e afirmou que as crianças estão bem. Segundo ele, Liz já havia chegado de Portugal com piolhos e a família vinha cuidando da situação. Sobre Ben, explicou que os machucados são consequência da rotina ativa do filho, que surfa e brinca ao ar livre com frequência, né? Ele vive uma vida muito ativa aqui mesmo, brincando. Se embrenhou lá no mato, na Bahia, parecia que estava com a perna cheia de catapora de tanto mosquito que pegou ele nas pernas. E a gente foi cuidando, só que ele é uma criança muito ativa, continuou indo à praia, né, todos os dias, surfando todo dia, e demora a cicatrizar quando você tem uma vida ativa. Mas as crianças estão bem, felizes, e é isso o que importa, né? Quanto a piolhos, ele disse que a criança já veio com piolho de Portugal, inclusive em Portugal diz que é febre, né, as crianças terem piolho, diz que eu já peguei piolho, todo mundo já pegou piolho, e ponto final nesse assunto, e pronto, é. Ai, tadinho do Scooby. Aí ele fala também, né, pô, tô passando por um momento difícil na minha vida, teve a separação aí, aí vem a Luana de novo me criticar, quando a gente era casada, ela nunca criticou, né, é. E agora tá aí só crítica, crítica, crítica em cima de mim. A única vez depois da separação que eu vi a Luana falando bem do Scooby foi quando ele entrou pra dança dos famosos. Aliás, ia entrar ainda, né? Ah, Luana, dá um tempo, vai. Deixa o Pedro Scooby. Agora que ele tá solteiro, deixa ele viver um pouco, vai. Eu já volto, tem mais fofocas aqui, tá bom?
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3: E continuando com os nossos resumos, agora temos o resumo da novela O Que a Vida Me Roubou. Victor presenteia Nádia com um lindo buquê de flores e eles passeiam pela fazenda, sob a observação invejosa de Joventino e Maria. Alessandro visita Joaquim em sua fazenda e escuta quando Angélica fala com Virgínia que esteve com seu namorado na cabana. Alessandro sai rápido. Carlota aconselha Montserrat a lutar por seu matrimônio. Alessandro entra e pede desculpas a Montserrat por pensar que ela escaparia com José Luiz. Ele pergunta onde ela estava. Esmeralda os interrompe dizendo que estavam admirando as belezas do campo. Esmeralda pede a Victor que partam, mas ele nega. Esmeralda telefona José Luiz para dizer que tentou levar Victor à Água Azul, mas ele não aceitou. Alessandro aconselha Victor a ter cuidado com Nádia, já que ela é esposa do prefeito municipal e poderia prejudicá-lo. Na casa do capataz, Maria descobre uma carta de José Luiz para Montserrat e a mostra a Alessandro, que ao lê-la, se surpreende.
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4: 10 horas 18 minutos, Israel e Rodolfo na nossa manhã.

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0: onde quer que você esteja, em casa, no trabalho, no trânsito, nos levando de carona. Obrigado pelo carinho sempre com a nossa Casa FM. Agora é hora de previsão do tempo.
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0: E a temperatura. Olha a previsão do tempo para hoje, Bandeirantes e toda a nossa região nesta manhã de segunda-feira. Olha só como vai ficar o tempo para hoje, tá? A temperatura fica entre 13 e 16 graus. A umidade relativa do ar varia entre 89% e 97%. A precipitação acumulada é de 18,2 milímetros. A probabilidade de ocorrência de chuva é de 98%. O sol nasceu às 6h21, irá se pôr às 18h16, segundo o site do Cimepar, tá? Os ventos na casa de 14 km por hora com rajadas, podendo chegar a 36 km por hora, tá? Hoje, segunda-feira, 14 de setembro, são exatamente 10h31 e os termômetros marcam aqui em Bandeirantes 15 graus.
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1: Grupo Menos é Mais da nossa manhã. Bom dia!
2: Bom dia!

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0: e nem picantes, é Rodolfo aqui na nossa manhã. 10 horas 46 minutos, bom dia pra você. É muito bom saber que você tá aí do outro lado do rádio acompanhando a nossa manhã, vamos juntinhos, tá? Onde quer que você esteja acompanhando a nossa manhã, e deixa eu aproveitar e dar um toque muito bacana pra você que tá aí sintonizado, curtindo a nossa manhã, fazendo a nossa Casa FM do jeito que você gosta de ouvir sempre, tá? 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Bom dia! Fofoca aí! Ouça!
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2: Acabou o mistério. Os atores Clara Castanho e Cauê Campos assumiram publicamente o namoro.

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0: Já de volta por aqui, nós não poderíamos deixar de prestar uma homenagem, né, ao grande ator, diretor Gracindo Júnior, que morreu aos 83 anos. Gracindo Júnior, ator e diretor em um dos nomes mais marcantes da dramaturgia brasileira, morreu aos 83 anos em casa no Rio de Janeiro. Filho de Paulo Gracindo, artista construiu uma carreira de mais de 5 décadas, participou da inauguração da TV Globo em 1965 e teve seus últimos trabalhos em novelas da Record como Cidadão Brasileiro, Luz do Sol, Poder Paralelo, Pecado Mortal. A morte foi confirmada pelo filho Pedro Gracindo, né? E a causa não foi divulgada. Mas o seu filho, Pedro Gracindo, deixou um relato, na verdade, uma homenagem que foi muito emocionante ao pai Gracindo Júnior. A gente traz ela aqui agora. Gabriel Gracindo se despediu do pai, o Paulo Gracindo Júnior, nas redes sociais após a morte do ator. Em uma publicação emocionante, o ator de 48 anos compartilhou registros ao lado dos filhos e falou sobre a influência do pai em sua trajetória e na forma como enxerga a vida. Para sempre dentro de mim, na pessoa eu sou, na forma que enxergo o mundo, em tudo teu talento, pai. Foi lindo te ver transformar sonhos em realidade. Filho de Gracindo Júnior com Daisy Polly, Gabriel também revelou detalhes dos momentos finais do pai, que esteve cercado pela família. Você se foi, mas deixa com a gente a sua força, seu talento, sua sede de vida, seu calor, sua mágica de viver. E os momentos finais foram de paz e de serenidade. Teve cantoria, teve poesia, teve família reunida em harmonia. Em teu último suspiro, estava à sua volta o elenco que você escolheu para esse momento. Obrigado por tudo, pai. Amor e admiração eternos. A publicação, então, recebeu mensagens de carinho de artistas como Gisele Thier, Alejandro Clovis, a Ira Malfitano, Guilherme Wintner e Petrônio Contígio, entre vários e vários outros artistas. Saudades eternas para sempre, Gracindo Júnior, nos nossos corações. E é isso, eu volto. Volto já já, vem fofoca.
1: César Menotti, Fabiano, mentira na nossa manhã. Bom dia, bom dia, bom dia.
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0: músicas mais
1: Fernando lindas Fernando Sorocaba, que eu na pescaria, aqui na nossa Seja manhã. Bom dia, bom dia, bom dia, gente, tudo de bom.
0: Sejam todos bem-vindos.
1: 11 horas, 8 minutos da nossa manhã. Bora lá de fofoca aí, ouça.
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3: O atacante do Real Madrid, Vini Júnior, e a influenciadora digital, Virgínia Fonseca, roubaram a cena no GP da Espanha de Fórmula 1, em Madrid. O casal chegou junto ao circuito, onde encontrou pilotos e outras estrelas do esporte, mostrando muito entrosamento. Virgínia e Vini Júnior esbanjaram estilo e carinho durante o evento, confirmando que o romance está a todo vapor. Os fãs foram à loucura com a aparição dos dois juntos em um dos eventos mais badalados do mundo.
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16: E prosseguindo com os resumos, agora estamos trazendo o resumo da novela por você. Bela e Lucas se amam, apaixonados, até que a obstetra é chamada para um parto de emergência. Vitor prescreve uma medicação errada a um paciente e pede que Alencar não conte para Ricardo. Bela recomenda que Vitor descanse. Dalila e Peixe se sentem atraídos. Dalila diz a Suelen que ela não deve desistir tão fácil de Peixe. Tonton é autorizada a integrar a escola Maria Firmina dos Reis e Sabugo agradece a Lucas. Yara pede para conversar com Bela sobre Juarez. A obstetra entrevista algumas candidatas para trabalhar em sua casa. Toy se passa novamente por médico e conversa com Leandra. Vitor aceita uma sugestão de Alencar e toma um medicamento sem prescrição. Gabriel inicia sua palestra no auditório do Hospital Luz. O advogado convoca Bela para subir ao palco, despertando ódio em Vanessa.
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1: 11 horas mais 14 minutos na nossa manhã. Bom dia, bom dia, bom dia. 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
18: Bom dia.

Quem gosta de moda de viola, levanta a mão e dá um grito, aê! Vamos de modão, vamos de Pedro, Paulo e Alex, diretamente das repúblicas pra todo o Brasil, pra vocês.

dia, bom dia, bom dia, bom dia. Onde quer que você esteja acompanhando a nossa manhã, vamos juntos até o meio-dia. Tocando tudo que você gosta de ouvir nas ondas da nossa Casa FM. Vamos lá, Mundo da Fama.

0: voltando pra vocês e fofocando. E olha só quem tá gravidíssima. Mariana Fagundes anunciando aí o nome da primeira filha e dizendo que está vivendo seu maior sonho. Dona do hit, peão todo tatuado, Mariana Fagundes, 33 anos, revelou o sexo do bebê que espera com o marido, Alessandro Souza. Durante um chá revelação realizado em Goiânia, a cantora sertaneja descobriu que está à espera de uma menina que se chamará Isis. O casal, que está junto há 20 anos, publicou um vídeo nas redes sociais e escreveu: "Bem-vinda, Isis. Te amamos muito." Grávida de 11 semanas, a cantora vive a expectativa da maternidade pela primeira vez. "A gente passou 20 anos construindo a nossa história e hoje parece que tudo ganhou um novo significado. O nosso maior sonho deixou de ser um sonho e passou a ter uma vida crescendo dentro de mim. Descobri que está chegando para completar a nossa família. Foi um dos momentos mais emocionantes que já vivi", contou aí a Mariana Fagundes. Ah, que seja bem-vinda, Isis. E sucesso, né? Pra nossa querida Mariana, pro casal. Muita alegria com a vinda da Isis. E é isso, eu volto rapidinho porque tem mais fofocas, tá? E por aqui a gente também muito feliz com a gravidez da Mariana Fagundes. Eu volto já com mais fofoca, tá? Nossa ultimazinha de hoje.
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4: E por fim, o resumo da novela Quem Ama, Cuida. Pedro se preocupa com a condicional de Adriana. Helenice enfrenta Tom. Pilar nega abrigo em sua casa para Ulisses e oferece a chave da antiga casa da família para o irmão. Ingrid diz a Pilar que Brigitte está arrependida e quer voltar para casa. Otoniel diz a Elisa que está preocupado com a tristeza de Francesca. Dora fica espantada com a decisão de Fábia de não dividir o dinheiro da venda da parte de Ulisses na joalheria com ele. Mal apoia Felipe na situação da mãe. Adriana reage mal quando Liris revela que está apaixonada por Ulisses. Ulisses descobre que sua conta conjunta com Fábia está zerada e os cartões bloqueados.
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5: 11h36 da nossa manhã, Guilherme Santiago, Anjo na Terra, bom dia.
6: Bom dia.
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mais. Ai, Rodolfo, aqui na nossa manhã. 11h45, bom dia. Bom, juntinhos, onde quer que você esteja, tá? Eu vou trazer pra você Mundo da Fama. Já já eu volto com as velhinhas que continuam dando aquele talentaço legal aqui na nossa programação, tá? Não cede aí não, é rapidinho, é pai e bola. A

0: Olha, já estamos de volta! E adivinha só quem vem aí? Suzy Lopes, que estará lá na minha terra. Novela que substituirá A Nobreza do Amor. Que, por sinal, né, A Nobreza do Amor tá em baixa, viu? Vamos lá para o que interessa. Suzy Lopes, 47 anos, está de volta aos folhetins da TV Globo. A atriz acertou a sua participação em Lá na Minha Terra, a próxima novela das seis, que substituirá A Nobreza do Amor em novembro. Em conversa com Playviews, a Suzy falou sobre o início da preparação do elenco e revelou que a trama também realizará um desejo antigo de atuar ao lado de Camila Morgado. Lá na Minha Terra marcará ainda a terceira parceria consecutiva de Suzy Lopes com o ator Márcio Teixeira e o diretor Alan Fitner. A atriz trabalhou anteriormente com a dupla em Mar do Sertão, lá em 2022, né? E no Rancho Fundo 2024, novelas em que ganhou destaque na pele da fofoqueira Cira. E o que vem por aí, hein, da nossa querida Suzy Lopes? Quem será ela? Quem será ela na próxima novela das seis, Lá na Minha Terra? Bem, eu volto amanhã trazendo muito mais fofoquinhas pra você que nos acompanha sempre aqui. Beijos! E até amanhã! Tchau, tchau!
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5: As últimas do esporte.
6: A seleção brasileira feminina de vôlei confirmou o favoritismo e venceu a Argentina por 3-0 neste domingo no Maracanãzinho, conquistando o título do Sul-Americano e garantindo a vaga nos Jogos Olímpicos de Los Angeles 2028. As parciais foram de 26-24, 25-19 e 25-16. O Brasil terminou a competição com 100% de aproveitamento e sem perder nenhum set. O título é o 24º do Brasil no Sul-Americano e o 16º consecutivo, mantendo a hegemonia continental desde 1995. Gabi foi o principal destaque brasileiro na decisão, com 13 pontos, enquanto Julia Bergman marcou 12 e Tainara, 11. Com a classificação para Los Angeles, a equipe comandada por José Roberto Guimarães disputará sua 8ª Olimpíada consecutiva, após conquistar o bronze em Paris 2024.
5: As últimas do esporte.
7: 11 horas mais 52 minutinhos, 11:52. Galerinha, tô tirando meu time de campo, hein? Vou ficando por aqui, prometendo voltar amanhã, se assim o nosso bom Deus permitir, a partir das 7 horas da manhã, ou seja, 7:25, né? Depois do horário eleitoral gratuito. Vou deixando as minhas últimas de hoje, as velhinhas que continuam dando aquele talentaço legal. E em seguida, tem horário eleitoral gratuito também, né? Aquele abraço do tamanho do Brasil. Fiquem todos com Deus, tchau, tchau, se cuidem, sejam felizes e boa segunda-feira! 87.

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16: 12 horas e 29 minutos.

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0: em Bandeirantes, 15 graus.
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18: Simbora, Zé Vaqueiro.
19: Bora, meu canina, na fala de amor.
18: Chama, meu filho.

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0: em Bandeirantes, 15 graus.
1: Mani Vaquera e Guilherme Dantas. Sabão de verdade. Deixa comigo.

0: eu quero dizer que eu quero repetir de novo esse bloco.
1: Você gostou, né?
0: Essas músicas aqui é tudo da Maraísa, viu, gente?
2: Não gostei, não.
1: Asmei.
0: Eu acabei assim, ó.
1: Não gostei, eu asmei.
2: Cara, você é um bom ouvinte, viu?
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12: 2:06.
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15: É, meus amigos, esse é mais um do Thierry, do Miguel Lulinha. Alô, Thierry!

0: Faz barulho pra terapia, aê, Fortaleza!
1: Bora de bora, Fortaleza! Freitas. Thiago Freitas! Cadê o barulho da minha galera de Fortaleza, gente?

0: pernambucano, levanta a mão e faz muito barulho aí.
1: Tem que respeitar nosso país, Pernambuco.
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0: Os aplausos de vocês, Chininha!
1: Em Bandeirantes, 15 graus.

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0: Tatiana Monteiro, vai.
1: Thiago Caro, Maria Eric Lander. Ao vivo.
2: Segunda
1: ao
2: hora.
1: Vivo. É o DVD, bora, hein. Bora.
0: Tá contigo.

Vai, Baby Boy, volta pra estralar. Savage Imperador, dessa vez com mais sentimento ainda.

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tarde, uma ótima tarde, meus amigos, minhas amigas, começando o Top Show pra vocês, pela minha, pela sua, pela nossa Casa FM 87,7, segundou com uma chuvinha, né, uma chuvinha caindo lá fora, mas aqui dentro tá quente, programação quentíssima pra vocês, com muita música, informação, entretenimento e o principal de tudo que é a sua participação através do nosso WhatsApp 999-20-4010. 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Bom, gente, e hoje a nossa programação, vamos falar de assuntos diversos para vocês, viu? Teremos dicas de saúde, nós vamos falar sobre os cabelos ressecados no inverno, né? Causas, como evitar. Vocês repararam que o cabelo nosso fica muito ressecado no inverno? Tem causa, viu? E nós vamos falar sobre isso no Dicas de Saúde. Também tem curiosidades. Vamos falar sobre a origem da farmácia. Como surgiram os medicamentos? Tem aí curiosidade pra vocês, tá bom? E pra encerrar, mensagem de reflexão. Bom demais. São 15 horas 6 minutos. Sejam muito bem-vindos. O Top Show está no ar.

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0: Mais uma vez.
2: Mais uma vai, dá pra ir.
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1: e Jorge
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1: Mateus.
2: Único.
0: Por favor.

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Voltamos com o Top Show, são 15 horas 22 minutos. E não se esqueçam, viu, principalmente a mulherada. Próximo bloco, vamos falar sobre o ressecamento dos cabelos durante o inverno, né? É tanta mudança, tanta loucura climática, né? E os cabelos estão pagando um preço bem altinho por isso, viu? Nós vamos falar sobre isso, como cuidar, né? Como cuidar, que cuidados, né? Quais as necessidades que devemos ter para evitar que eles não ressequem tanto, viu? Hidratação é primordial, mas tem muitas outras coisas que nós podemos fazer para cuidar das nossas madeixas durante esse tempo louco, principalmente agora no inverno. 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Bom, gente, já quero dar um alôzinho para vocês que sexta-feira agora, próxima sexta-feira, a partir das 15 horas, na programação do Top Show, nós teremos uma tarde mais do que especial. É, estaremos aqui no estúdio. Ah, gente do céu, uma alegria. Eu fiz o convite, aceitou com todo carinho, né? É um artista que todos nós, artistas, com certeza respeitamos e admiramos, não só em Bandeirantes, como na região. Teremos a presença ilustre do nosso querido João Mendes. Isso mesmo, Joãozinho para os íntimos. O João vai estar aqui falando sobre a sua carreira, sobre a sua trajetória musical e também vai dar aquela palhinha, né, gente? Porque não pode faltar ele fazer aquele som acústico pra gente especial. Então, sexta-feira, a programação vai ser, ó, VIP aqui no Top Show. Então, estão todos convidados a ficarem sintonizados. Sexta-feira, João Mendes ao vivo aqui no Top Show, aqui na nossa Casa FM.
Ai, eu tô numa alegria que vocês não imaginam, né? Joãozinho, queridíssimo parceiraço de trabalho, assim, de palco, é um ser humano extraordinário mesmo, ó. Mas essa rasgação de seda vai ser na sexta-feira, viu? Tenho certeza. Bom, 15 horas 27 minutos, vamos com música, Disco Kings, Born to be Live, João Gustavo e Murilo, Postinho de Gasolina e Mumuzinho em Qualquer Cama. E daqui a pouquinho eu volto com dicas de saúde. Música.

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15h40. Daqui a alguns minutinhos, olha, já vamos falar sobre o nosso Dicas de Saúde. É, hoje o assunto é sobre cabelos ressecados nesse clima de inverno. É, não é só o verão que acaba com o cabelo não, viu gente? Se não cuidar, o inverno detona ele e muito. 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Bom, hein? Já deu fome já, só tá vendo? Você é uma pessoa que só de falar de comida já fico toda nervosa. Mas agora, vamos falar sério também de outras coisas? Vamos falar sério de outras coisas? Porque, gente, Dicas de Saúde, nós iremos falar sobre o cabelo ressecado no inverno. É, acontece. Cabelo ressecado no inverno é resultado direto do ar frio e seco, dos banhos quentes e do uso frequente de secador, chapinhas, entre outros itens. Fatores que juntos retiram a hidratação natural dos fios. Se você acha que apenas o verão pode trazer danos aos cabelos, engana-se. O inverno pode ser tão agressivo quanto a estação mais quente do ano, ou até mais. Isso acontece porque durante os meses frios, os fios enfrentam uma combinação de fatores que favorecem o ressecamento, a quebra e até mesmo o aumento da queda. E por que então, né? Por que o inverno resseca tanto os nossos cabelos? O ressecamento capilar durante o inverno é resultado direto das mudanças climáticas e de alguns hábitos comuns nessa época do ano. O ar frio e com baixa umidade provoca uma perda natural de hidratação nos fios. Além disso, os ventos gelados aumentam a evaporação da água tanto da pele quanto do couro cabeludo. Outro vilão é o banho quente, que por mais reconfortante que seja e desejado nos dias frios, retira a oleosidade natural dos fios e favorece a desidratação. Além disso,
A exposição repetida, né, de fontes de calor, como secadores, chapinhas, usadas com mais frequência no frio, para evitar, né, sair de casa com o cabelo molhado, também agrava o problema. Se a isso tudo somarmos o uso constante de gorros, chapéus, bonés, né, que aumentam a fricção e a eletricidade estática nos fios, e danos acumulados do verão anterior, né, exposição ao sol, mar, piscina, o resultado é o quê? Bum! Cabelo mais opaco, áspero, com frizz e pontas duplas. Ou seja, o inverno pode ter uma combinação extrema que contribui para os danos dos fios. Então, como nós vamos fazer para evitar esse ressecamento, Maria Clara? Bom, gente, a boa notícia é que alguns ajustes simples na rotina de cuidados é totalmente possível manter, né, os nossos cabelos saudáveis, hidratados e bonitos durante o inverno. No caso, água morna no banho. Reduza a temperatura da água nos banhos. Prefira a água morna e, sempre que possível, finalize com um jato de água fria nas pontas para selar as cutículas dos fios. Ai, mas tá muito frio, Maria Clara. Então, água morna, né? Quase fria, só para dar aquela, né? Daí tem a hidratação profunda, né? Passa a hidratação profundamente, né? Máscaras de hidratação semanalmente. Aposte em produtos ricos em óleos vegetais, como óleo de coco, argan, jojoba, manteigas de karité, murumuru, que são ótimas para o cabelo. Também os leave-ins em óleos finalizadores, né? Toda vez que você, né, for sair de casa, que você for, né, você secar o cabelo, usar, tem que fazer o leave-in, óleo finalizador, que vai ajudar bastante o cabelo. O protetor térmico, né, que ele protege os fios antes de você usar o secador, a chapinha ou o modelador. Cabelo seco antes de sair, viu? Evite sair de casa com cabelo molhado. Além de aumentar a chance de frizz, as baixas temperaturas podem enfraquecer a estrutura capilar e favorecer a quebra. Também a questão de gorros e toucas de cetim, né? Ai, o tal do gorro de lã. Eita, nós, viu? Se for usar acessórios de cabeça, prefira os forrados com tecidos suaves, como algodão, toucas de cetim, né, que protegem os fios, inclusive durante o sono. O couro cabeludo também tem que estar hidratado, viu, gente? Ele sofre muito com o clima seco, então massageie com óleos nutritivos ou use produtos específicos para essa região. Porque todo mundo acha que é só o fio, só o cabelo. Não, o couro cabelo principalmente. Tenha uma alimentação equilibrada. Alimentos ricos em ômega 3, vitaminas A, C, vitamina E, e também a biotina, que ajudam a fortalecer os fios de dentro para fora. Também tem a hidratação interna, água, muita água, mesmo no inverno, tem que ter a hidratação interna, ok? E tem os sinais de alerta, né, gente? Ó, fique atento a estes sinais, né? Se notar queda excessiva, coceira intensa, descamação, mudança no volume dos fios, você tem que procurar um dermatologista, tá? Esses podem ser sinais de que o problema vai além da estação e precisa de acompanhamento especializado. Então, são dicas aqui básicas, né? Você encontra hoje em lojas, farmácias, produtos para o seu cabelo, né? Acessível, né? Acessível para você, né? Então, tem que ter aquele cuidado. Converse, né, com seu cabeleireiro, né, com a sua cabeleireira. Tire dúvidas, o que eu posso fazer. Eles vão passar também um cronograma capilar bacana para vocês. Então, gente, tudo isso é necessário, tá? Mas a gente não faz porque a gente fica acomodado. Ah, tá frio pra cuidar do cabelo, tá frio pra fazer isso, tá frio. Ah, vou ficar uma hora com hidratante no cabelo com esse frio, cabelo molhado. Então, tem todos esses fatores. Mas a gente tem que cuidar, tem que se precaver. Porque, gente, vai sair de verão, inverno, e o cabelo tá aqui, ó. Tá pior que uma piaçava. Aí não dá certo não, tá? Bom, deixando o assunto do cabelo de lado, vamos deixar de ser besta com a Viviane Batidão? Bora lá, então. Também teremos Zara Larsson, showzaço ontem dela no Rock in Rio, com Lush Life, e Ícaro e Gilmar.
tem um popurri especial para vocês, tá joia? 15 horas, 50 minutos. Música.

0: E aí, Ícaro? Bora começar de novo?
1: Ai, amigo! Sextou!

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16 horas 4 minutos. É, pra você ver, viu? 4 e 4, 4 e 4. Bom, gente, lembrando a vocês que essa semana, né, sexta-feira, teremos a presença do nosso queridíssimo cantor, violonista, João Mendes, aqui na nossa programação do Top Show na sexta-feira, né? Popular Joãozinho, todo mundo conhece o Joãozinho, nosso João Mendes. Então o João vai estar aqui falando sobre a trajetória, sobre a carreira dele, né? Como tudo começou. Esse tem história, viu? Esse tem história de palco, tem muita coisa bacana. Vai cantar pra gente. Então vai ser uma tarde muito gostosa próxima sexta-feira aqui no Top Show, tá bom? Então eu conto com a audiência de vocês. Fiquem sintonizados, tá bom? 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E no próximo bloco tem curiosidades. Nós vamos falar como surgiram os medicamentos. É, a origem, né, da farmácia. Então é um assunto bem bacana para vocês, viu? É sobre a origem dos medicamentos, né? Quando será que começou? Será que foi agora nesse século? Ah, tem que menos de 100 anos. Como surgiram os medicamentos? Gente, o assunto é bem além, muito antes disso, viu? Muito antes disso. Daqui a pouquinho eu conto pra vocês. Porque agora teremos Tempo Perdido com Legião Urbana, Boris Splash, Felipe Araújo e Direitos Iguais com Simone Mendes. 16 horas, 8 minutos.

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16h21, em instantes, curiosidades para vocês. 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Combinado. E olha só, gente, tem curiosidades? Como surgiram os medicamentos? Olha só, gente, por quê, né? Desde os primórdios, a humanidade busca na natureza formas de desenvolver procedimentos curativos para promover a saúde. Na antiguidade, as primeiras civilizações já empregavam recursos vegetais, minerais e substâncias de origem animal para tratar enfermidades, utilizando conhecimento empírico e observação dos efeitos dos insumos no organismo, sendo que suas estruturas químicas eram desconhecidas. Era como se diz, né? Era um tiro no escuro, literalmente. Então, por exemplo, os egípcios utilizavam plantas medicinais como cebola e alho para combater infecções e inflamações.
Na Grécia Antiga, Hipócrates, considerado o pai da medicina, sistematizou conceitos e práticas médicas, valorizando o uso de recursos naturais em tratamentos. Os primeiros registros de medicamentos datam do período paleolítico, onde foi redigido um antigo documento conhecido como a Tábua Suméria, né, que é uma tabela de argila, contendo 15 receitas medicinais datadas de aproximadamente 2.100 anos antes de Cristo. E o surgimento da farmacologia como ciência aconteceu durante a Idade Médica, né? Na Idade Média, perdão. O médico suíço alquimista Paracelso, de 1493 a 1541, afirmou que toda substância tem potencial tóxico. Mas o que diferencia um veneno de um remédio é a dose administrada. Foi nessa época que se iniciou a transição para a farmácia moderna, né? Com o surgimento dos primeiros boticários que fabricavam e comercializavam produtos medicinais. Esses medicamentos eram desenvolvidos como padronizações e bases científicas. Quando você fala assim, negócio de boticário, você já assistiu aqueles filmes do Velho Oeste, por exemplo, filmes de época, que os caras vendiam as poções, medicamentos, laxantes, né, em carrocinhas, né, com carroças, com cavalos, né, então, bem datado daí. No século XIX, com a descoberta da química orgânica, foram identificadas e isoladas as primeiras drogas, como a morfina, em 1805, conhecida por seu efeito analgésico. Nesse período, a farmacologia foi reconhecida como uma ciência e o primeiro Instituto de Farmacologia surgiu na Universidade de Dorpat, na Estônia, em 1847, fundado por Rudolf Buchheim. Com o avanço da química e das pesquisas farmacêuticas, foram sintetizados os primeiros compostos químicos que deram origem aos medicamentos modernos, incluindo a nossa popular, né, amiga velha de guarda, a aspirina, descoberta em 1897. Essas criações, essas invenções, né, que foram modernizando com o tempo, né, os remédios, os medicamentos, né, proporcionaram inúmeros benefícios para a humanidade, né? Porque, para você ter uma noção, em 1940, a expectativa de vida era limitada, cerca de 40 anos. No entanto, né, com a descoberta de novos, né, fármacos, muitas doenças que antes eram consideradas incuráveis e fatais passaram a ter tratamentos acessíveis à população. E hoje, gente, temos acesso a muitos medicamentos, graças a Deus, viva a ciência, milhões e milhões de vezes. A gente tem a tecnologia, inúmeros tratamentos, medicamentos que ajudam a curar. Então, sempre aprimorando cada vez mais. Por isso que a gente não pode negar o que a ciência representa na vida de todo ser humano, tá? Então, tá aqui, ó, é a gratidão mesmo, que se não fosse por isso, a expectativa de vida continuaria sendo 40 anos, até menos, tá? Só para vocês terem uma noção. São 16 horas 20... Não, vou esperar virar. São 16 horas 30 minutos. Teremos Patricinha do Olho Azul, Grupo Bom Gosto, Alguns Defeitos, Léo Foguete e Lauana Prado para você lembrar de mim. Próximo bloco, Mensagem do Dia.

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1: Delícia, que delícia! 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
2: 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Oh.

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são 16 horas 46 minutos. Olhar para o outro com respeito é reconhecer que cada ser humano é uma história inteira em andamento. Por trás de cada rosto existem cicatrizes que não vemos, batalhas silenciosas que desconhecemos e sonhos que lutam para sobreviver. O verdadeiro respeito não exige que concordemos em tudo, mas exige que não usemos nossas palavras ou ações para desmerecer a existência alheia. Ele se manifesta nos pequenos gestos, na escuta atenta, na delicadeza do trato e no cuidado de não ultrapassar os limites emocionais de quem nos cerca. Tratar o próximo com humanidade é o maior sinal de maturidade e grandeza que podemos demonstrar. E o respeito ao ser humano, ele funciona sempre como uma via de mão dupla, né? Para que possamos colhê-lo nas nossas relações, a gente precisa primeiro estar disposto a plantá-lo. Esse exercício, ele começa de que forma? De dentro para fora, através do autorrespeito, que nos ensina a valorizar a nossa própria essência e a impor limites saudáveis.

Uma vez fortalecidos por dentro, daí sim, compreendemos que o outro também merece o mesmo cuidado. E nós estamos vivendo uma época de opiniões rápidas, julgamentos severos. Desacelerar e escolher a gentileza é um ato revolucionário. Afinal, uma sociedade só se torna verdadeiramente humana e justa quando aprende a valorizar a vida e a individualidade de cada um de seus integrantes. Então, meus amigos e minhas amigas, o respeito é isso. Começa pelo autorrespeito, começa a partir de nós mesmos, né? A nos respeitarmos, a nos aceitarmos, nos entendermos. E aí sim você sabe respeitar os outros, porque é aquele velho, né, e famoso ditado: não queira para si, né? Não faça com os outros, né, o que você não quer que faça para você mesmo, né? O que façam com você. Mais ou menos assim. Então, a gente tem que saber respeitar as pessoas. Podemos não concordar, né? Ainda bem, né, que não existem pensamentos iguais, né? Senão ia ter ser tudo, né, burrinho de presépio, né? Tudo boizinho balançando a cabeça, né? Aí não dá. Aí não funciona. Então, tem que ter essa diversidade. Tem que ter essas diferenças. E para aprendermos a respeitar, você precisa concordar com o que o outro gosta, deixa de gostar, com a ideologia, né, de cada um. Mas respeita. Respeita, entenda, né? Converse, debata situações. É para o crescimento de ambas as partes. Mas respeite. Respeitar em todas as formas. É com o respeito que a gente aprende a ser humano de verdade, tá? É respeitando que a gente aprende a ser um ser humano de qualidade. Não é postando coisa bonita em rede social, né? Falando frases bonitinhas em rede social. Não. É respeitando. É respeitando a individualidade, as opiniões, né? As crenças. De todas as formas. Tá bom? Assim você é um ser humano legal. Não adianta ficar postando versos bíblicos de ame a todos, tal, e você faz tudo o contrário. Tem muita gente que faz isso. Então reflita. Que tipo de ser humano você é? Qual é a forma que você respeita os seus semelhantes? Tá bom? São 16h51. Quero agradecer a todos vocês que ficaram sintonizados no Top Show aqui pela Casa FM 87,7. E eu volto amanhã, viu? Amanhã às 15 horas. 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São 16h51. Nós vamos encerrando aqui com os Barões da Pisadinha, Coração na Cancela, Grupo Menos é Mais, adorei. Teremos Simone Mendes, Beleza Ignorante, coisa boa. Tá bom, gente? Nosso encontro tá marcadinho amanhã. Como dizia meu avô, terça, amanhã é terça, então estarei aqui na terça com vocês. Combinado? Às 15 horas, tá? Beijo no coração. Fiquem com Deus e até lá. Tchau, tchau.

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9: 5 e 4.
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2: Olá, meu amigo, olá, minha amiga ouvinte, eu sou o Padre Ezequiel. Estamos iniciando mais uma semana, segunda-feira. Desejo a você muita paz, muita bênção para esta semana. É a oração das 18 horas do fim da tarde, de agradecimento. E o pensamento deste dia é o seguinte: humano é exatamente aquele que percebe a possibilidade de crescimento e humildemente reconhece que todos estão no mesmo caminho. Meditemos esta canção.

0: Rezemos juntos. O anjo do Senhor anunciou a Maria, e ela concebeu do Espírito Santo. Ave Maria, cheia de graça, o Senhor é convosco, bendita sois vós entre as mulheres, e bendito é o fruto do vosso ventre, Jesus. Santa Maria, Mãe de Deus, rogai por nós, pecadores, agora e na hora da nossa morte. Amém. Eis aqui a serva do Senhor, faça-se em mim segundo a vossa palavra. Ave Maria, cheia de graça, o Senhor é convosco, bendita sois vós entre as mulheres, e bendito é o fruto do vosso ventre, Jesus. Santa Maria, Mãe de Deus, rogai por nós, pecadores, agora e na hora de nossa morte. Amém. E o Verbo se fez carne e habitou entre nós. Ave Maria, cheia de graça, o Senhor é convosco, bendita sois vós entre as mulheres, e bendito é o fruto do vosso ventre, Jesus. Santa Maria, Mãe de Deus, rogai por nós, pecadores, agora e na hora de nossa morte. Amém. Rogai por nós, Santa Mãe de Deus, para que sejamos dignos das promessas de Cristo. Oremos. Derramai, ó Deus, a vossa graça em nossos corações, para que, conhecendo pela mensagem do anjo a encarnação do vosso Filho, cheguemos por sua paixão e cruz à glória da ressurreição. Por Cristo nosso Senhor. Amém. E agora sobre você, a bênção de Deus. O Senhor esteja convosco, Ele está no meio de nós. Por intercessão de Nossa Senhora, desça sobre você, sobre a tua casa, sobre a tua vida, sobre a tua saúde, sobre o teu trabalho, a bênção de Deus. Em nome do Pai, do Filho e do Espírito Santo. Amém. Obrigado por estar conosco, um forte abraço para você e até amanhã.
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10: Seis horas e oito minutos.
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12: Abracinhos apaixonados, assim, com energia, senhor. 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Assim.

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0: frota e inclui também veículos de transporte escolar.
1: Com a sanção da lei, o Move Brasil terá continuidade e passa a se tornar uma política permanente. O programa oferece financiamentos mais acessíveis de veículos utilizados em atividades remuneradas, como transportes de passageiros e entregas. Agora, além de mototaxistas, taxistas e caminhoneiros, motoristas de transporte escolar também vão poder renovar suas frotas, com taxas de juros mais baixas. As regras para essa categoria ainda serão regulamentadas. O ministro da Secretaria-Geral da Presidência da República, Guilherme Boulos, comentou que o programa também permite a aquisição de carros elétricos.
2: O carro elétrico é um desejo dos taxistas, dos motoristas, porque para além do ganho ambiental, o carro elétrico tem um custo operacional muito menor do que a gasolina ou a álcool. E o Move Brasil também priorizou carros elétricos ou híbridos para que pudessem ser utilizados por essas categorias que trabalham a partir do seu carro.
1: Pelo Move Brasil é possível comprar automóveis novos, movidos a etanol, flex, elétricos ou híbridos, de até R$200 mil e parcelar em até 84 vezes. No caso das motos, o prazo para pagamento é de 48 meses. Os juros do Move Brasil são de 12,6 ao ano para homens e 11,5 para mulheres. O ministro do Planejamento e Orçamento, Bruno Moretti, explica como funciona o pagamento das parcelas.
3: Na prática, é um sistema de amortização que garante que a prestação começa menor para caber no bolso da trabalhadora e do trabalhador e ao longo do tempo, na medida em que o trabalhador aumente sua renda, aumente sua produtividade, o valor sobe, mas ele na partida começa menor para garantir que o trabalhador possa acessar.
1: Até agora, mais de 48 mil carros e 19 mil motos foram financiados pelo Move Brasil. Para aderir, os motoristas precisam estar cadastrados nas plataformas de transporte ou de entregas há pelo menos 6 meses e ter realizado ao menos 100 corridas nesse período. No caso dos taxistas, é preciso ainda estar com licenças e registros ativos e com regularidade fiscal. Mais informações pelo gov.br/Move Brasil. Reportagem Graziele Bezerra.
4: Segurança nos aeroportos e no ar. A Agência Nacional de Aviação Civil, a ANAC, começa a aplicar novas regras para passageiros que tenham comportamentos que comprometam a proteção ou a ordem durante viagens de avião.
5: A Resolução número 800 busca estabelecer procedimentos mais claros para situações de indisciplina e reforçar a segurança durante o transporte aéreo.
4: Para nos ajudar a entender o que muda a bordo nos aeroportos, vamos conversar com a repórter Gabriela Noronha. Boa noite, Gabriela. Então, Gabriela, a resolução foi assinada hoje, foi em março e começa a valer hoje. E o que muda na vida do passageiro e quem trabalha no aeroporto?
6: Olha, muitas mudanças agora com a resolução, viu, Luciana? Boa noite, Nazi, uma boa noite a todos que nos ouvem na Voz do Brasil. Então, vamos começar a explicar. Essa resolução número 800, ela busca estabelecer procedimentos mais claros para situações de indisciplina e reforçar a segurança durante o transporte aéreo. Para nos, além disso, essa resolução, ela vai listar uma série de comportamentos proibidos e também regulamenta o tratamento e providências necessárias a serem dispensadas ao passageiro, né? Essa medida entra em vigor a partir dessa segunda-feira e vale tanto para passageiros no interior das aeronaves em voos domésticos nacionais, quanto para conexões em voos internacionais, respeitando as legislações aplicáveis e as exceções previstas em lei. A grande novidade é que agora existe um critério muito claro dividindo as infrações por gravidade. O passageiro que arrumar confusão leve, ou seja, como ignorar os comissários ou usar o celular na hora errada, recebe aí advertências e multas menores. Já quem fumar a bordo, por exemplo, ou ameaçar funcionários, cometer agressões ou importunação sexual, entra na faixa de faltas graves e gravíssimas. E nesses casos, ele pode até ser banido de voar.
5: Agora, Gabriela, o que a tripulação pode fazer no momento dessa confusão dentro do avião?
6: Nazi, a resolução dá total respaldo legal para que os comissários e o comandante ajam rapidamente. A companhia aérea pode agir para controlar a situação de indisciplina. E dependendo do que estiver acontecendo, a equipe pode orientar ou advertir o passageiro, realizar a contenção física temporária dessa pessoa indisciplinada, usando lacres ou algemas de contenção do próprio kit da aeronave, e também solicitar o apoio da Polícia Federal. O piloto também tem autoridade para realizar um pouso forçado no aeroporto mais próximo para expulsar o infrator. Dados divulgados pela ANAC mostram que o número de passageiros indisciplinados no Brasil aumentou quase 70% em um ano. De janeiro a setembro de 2026, já foram 800 casos. Destes, 154 foram gravíssimos. E olha, de acordo com o ministro de Portos e Aeroportos do Brasil, Tomé Franca, o objetivo da resolução aprovada em março deste ano é garantir a segurança e o bem-estar de todos os usuários e trabalhadores do transporte aéreo. Vamos ouvir.
7: Então, proteger quem viaja, a tripulação, proteger também quem trabalha em solo é o foco, né, dessa resolução, a proteção do passageiro. Então, e dos tripulantes, dos trabalhadores. Então, esse é o foco da resolução. A resolução não tem um foco de punir, a resolução tem um foco de proteger e trazer segurança para o transporte aéreo brasileiro.
4: Gabriela, como você disse mais cedo agora, em alguns casos o passageiro fica impedido de voar. Isso porque foi criada uma lista de banimento chamada No Fly List. Você pode explicar como ela vai funcionar aqui no Brasil?
6: Luciana, essa é uma das principais inovações aí da norma. A No Fly List é uma lista de restrição de voos. Então, os passageiros que cometerem infrações classificadas como gravíssimas poderão ser proibidos de voar em qualquer companhia aérea comercial do Brasil por um período aí que varia de 6 a 12 meses, vai depender da infração. E os sistemas das empresas serão interligados para bloquear a compra de passagens, o check-in e o embarque aí do CPF penalizado.
5: Agora, Gabriela, existe algum direito de defesa desse passageiro que for incluído nessa lista?
6: Sim, a aplicação do banimento temporário de voar é feita inicialmente pela própria companhia aérea onde ocorreu o incidente. No entanto, a empresa é obrigada a notificar formalmente o passageiro, garantindo a ele o direito à ampla defesa e ao contraditório dentro de um processo administrativo regulamentar. O diretor-presidente da ANAC, Thiago Feinstein, explica que a empresa deve comunicar também a infração do passageiro à agência dentro de um prazo que varia conforme a gravidade, e as infrações gravíssimas, por exemplo, precisam ser informadas imediatamente. O diretor-presidente também destaca que a resolução prevê punições para as empresas que negarem essa defesa aí do passageiro. Vamos ouvir.
8: Se a companhia aérea não der o amplo direito de defesa para o passageiro, a companhia aérea também será punida pela ANAC. Haverá uma decisão de primeira instância, o passageiro pode recorrer, uma decisão de segunda instância, e a ANAC estará sempre monitorando todos esses passos e sempre também de ouvidos abertos para que os passageiros também possam nos procurar para dar segurança e amplo direito de defesa do passageiro.
4: Gabriela, em relação ao passageiro, quais são as penalidades previstas para quem passa do limite?
6: Agora vamos para a parte que pesa no bolso, né? E as multas administrativas começam aí em R$500 para infrações leves, mas podem chegar a R$17.500 em casos graves ou gravíssimos. E vale lembrar que esse valor, Luciana, é apenas a multa administrativa da ANAC. A companhia aérea ainda pode processar o passageiro na justiça comum para cobrar os custos de um pouso forçado, por exemplo. E o passageiro ainda pode responder criminalmente na Polícia Federal. E olha só, quem estiver interessado em saber mais detalhes sobre essas novas regras, a resolução está disponível na página da ABA, no endereço pareceexagero.com.br.
5: Muito bom. Obrigado, Gabriela, pelas informações ao vivo aqui no estúdio da Voz do Brasil.
4: O setor cultural representa cerca de 3% do produto interno bruto brasileiro, índice que representa a riqueza do país.
5: E para dar voz a todos, artistas, produtores, agentes culturais, pesquisadores e outros integrantes da área podem participar da eleição do Conselho Nacional de Política Cultural.
4: Quem conversou com a Mariana Jungmann sobre o assunto foi a secretária de Articulação Federativa e Comitês de Cultura do Ministério da Cultura, Roberta Martins. Vamos ouvir.
9: Roberta Martins, bem-vinda à Voz do Brasil, um prazer ter a senhora conosco aqui.
10: Obrigada, adoro esse programa.
9: Vamos então falar do Conselho Nacional de Política Cultural, começar falando o que que é esse órgão, em que ele atua. A senhora pode dar exemplos práticos pra gente dessa atuação?
10: Todas as políticas sociais têm conselhos, conselhos para acompanhar a política pública junto do poder executivo, do governo, como a gente fala. Então, um conselho, e no nosso caso, um Conselho Nacional de Política Cultural, o Conselho Nacional que acompanha as políticas nacionais que são construídas pelo governo federal, junto com essa representação da sociedade civil, que juntos criam, acompanham, fiscalizam e deliberam coisas importantes da vida da política pública de cultura no Brasil.
9: E para a gente ter essa participação da sociedade, a gente tem eleições, então inscrições estão abertas. Então, eu queria que a senhora falasse também para a gente quem é que pode participar das eleições para esse conselho, quem é que pode se inscrever tanto para ser conselheiro quanto para votar no conselho, porque isso também está aberto,
10: isso,
9: né?
10: Isso. Isso que é o mais legal. A gente conseguiu esse ano fazer um processo totalmente online. E além dele ser online, um processo simplificado. Para você ser eleitor, você se credencia para votar na área da sua atuação. Se você é do teatro, você se credencia para votar nos conselheiros do teatro. Para você votar na música, você se credencia no lugar, lá na nossa plataforma, que vai votar nos candidatos a conselheiros nacionais da música. Para isso, você, para ser eleitor, tem que comprovar um ano de atuação. Se você atua na área, no setor, você tem um portfólio, você tem um currículo, todo mundo tem um currículo.
9: Uhum. E aí quem é do setor cultural, então, sempre tem seu portfólio ali.
10: Maravilhosos, né? A produção cultural brasileira é tão intensa, então a gente tem muita gente para participar desse processo. A pessoa vai lá, comprova um ano para ser eleitor. E para ser eleito, tem que ter um pouco mais de bagagem. Então a gente está pedindo 3 anos de comprovação de atuação no setor. Esse processo tem sido super rico, porque a gente simplificou a forma das pessoas entrarem neste lugar que é pensar políticas públicas junto com o governo.
9: Muito bem. O processo eleitoral também, ele está garantindo aí diversidade, a representatividade no conselho, que é uma coisa muito importante, né? Quais são as regras, né, para essa diversidade? Por que que é tão importante garantir, assim, que não tenha um grupo muito homogêneo, vamos dizer assim?
10: Porque a sociedade brasileira é isso, essa diversidade maravilhosa. Então a gente pensou em alguns condicionantes. O primeiro deles é que a gente tivesse pessoas de todas as regiões, do norte, do sul, do leste, do oeste, ou seja, a gente precisa que as pessoas do Brasil inteiro estejam, não apenas das macro-regiões, mas pensar em chegar em representações dos interiores. Isso para nós é importante, então esse é o primeiro condicionante. E depois a gente pensou nos povos. Os povos indígenas, a gente precisa valorizar a cultura indígena do Brasil. Ela está ligada não apenas à relação com a natureza, mas com a produção cultural, com esse lugar que a gente tem tão especial. Então temos cotas para pessoas indígenas. Nós também temos cotas para pessoas negras. Parte da fonte da beleza e da diversidade cultural brasileira reside na cultura negra. Então é importante que a gente tenha pessoas que são ligadas a esses processos da produção da cultura negra também. E a gente está ousando em duas questões. Uma delas é que ter no mínimo uma pessoa de cada colegiado nacional, que eu já vou explicar o que é, com deficiência. Nós precisamos trazer as pessoas com deficiência para esse universo da participação política. Essas pessoas precisam ser vistas na sua integralidade. Isso é uma ousadia nossa, que vai exigir também aprendizado por parte do governo. E a segunda ousadia é ter paridade. A política precisa enxergar as mulheres como lá sentadinhas à mesa e orientando a política. Então, a paridade de mulheres no conselho, a gente está buscando e vai conquistar.
9: Agora, existe aí um edital, né, que já está disponível com todas as regras, e tem até um tutorial também para quem quiser participar como eleitor ou se candidatar, também entender melhor como fazer isso. Onde é que as pessoas podem acessar esses documentos?
10: Graças a Deus, a gente tem muitos recursos tecnológicos. A eleição é toda eletrônica. E a gente tem um portal incrível chamado Vota Cultura, onde tem recursos de acessibilidade para ampla e plena. Linguagem simplificada, a letrinha tá grande e a gente precisa que a pessoa esteja no GovBR, o que é um aprendizado também para o brasileiro. Todas as coisas agora oficiais, elas estão lá no GovBR, a gente precisa dominar. Então, entrou no GovBR, se inscreveu, mandou lá, fez o upload, que é subir a documentação, você já pode estar apto para votar ou para ser votado. E aí você escolhe, você pensa, tá na sua hora de contribuir com o povo brasileiro, ser conselheiro junto com a gente? Pensa nisso, gente, e vem somar com a gente também.
9: Então, só pra gente concluir, vamos dar o serviço, até quando vão as inscrições?
10: Molezinha, 22 de setembro, a gente tá com as inscrições até dia 22 de setembro. E anota aí, é no portal do Vota Cultura, votacultura.cultura.gov.br. votacultura.cultura.gov.br. É molezinha, vem com a gente participar, porque quanto mais a gente participa, mais a gente democratiza esse Brasil e é nos conselhos que a gente precisa fortalecer também para poder fazer valer a voz do povo.
9: Muito bem, nós conversamos com Roberta Martins, secretária de Articulação Federativa e Comitês de Cultura do Ministério da Cultura. Muito obrigada, Roberta.
10: Obrigada a vocês e vem com a gente. Vota Cultura no Conselho Nacional de Política Cultural.
0: É na despedida de uma pessoa que outras podem ser salvas.
4: A doação de órgãos no Brasil depende da autorização de familiares.
0: Por isso, este mês, Setembro Verde é para lembrar sobre esse desejo. Converse com a sua família sobre a intenção de ser um doador.
11: No Brasil, cerca de 49 mil pessoas estão na fila aguardando a doação de um órgão para continuar vivendo. Dados do Ministério da Saúde apontam que cerca de 45 mil esperam por um rim. O publicitário Leandro Cavalcante fazia parte dessa fila. Ele esperou durante quase 2 anos fazendo hemodiálise para receber um rim e fala da gratidão de voltar a ter uma vida normal.
12: Tudo tem continuidade, então é pensar que aquele fim daquela vida, ela pode perpetuar ou continuar em outra vida.
11: Segundo o Ministério da Saúde, o Brasil tem o maior programa público de transplante de órgão do mundo. Quase 90% dos transplantes são feitos pelo Sistema Único de Saúde, o SUS. E um único doador falecido pode salvar mais de 8 vidas e também beneficiar outras pessoas com a doação de tecidos. O nefrologista Giuseppe Gatto fala sobre quem pode ser um doador.
13: Nós temos 2 tipos de doação. Nós temos doador vivo e o doador falecido. O doador vivo, que é a família até 4º grau, seja avô, tio, primo, primo de 1º grau, né? Irmão, pai. E nós temos o doador falecido. O nosso doador falecido é aquele que teve uma morte muito específica, que é a morte encefálica, aonde o cérebro morreu, ele não funciona mais, mas todos os outros órgãos estão funcionando.
11: Leandro Cavalcante fala de um presente recebido de alguém que ele não conheceu.
14: Seja doador, a única coisa que você deixa por aqui são as coisas boas que você fez e a intensidade que você deixou as coisas para as outras pessoas.
11: No Brasil, a manifestação da vontade de doar em vida é importante, mas autorização para doação após a morte depende da família. Por isso, conversar com familiares é fundamental, como alerta o nefrologista Giuseppe Gatto.
13: A nossa legislação, ela define que quem escolhe se você vai doar ou não é a sua família. família, não é você. Então é muito importante que a gente manifeste à nossa família um interesse de ser doador.
11: O Dia Nacional de Doação de Órgãos, celebrado em 27 de setembro, foi criado para conscientizar a população sobre a importância de conversar com a família sobre a vontade de ser doador. Reportagem Cleide Lopes.
4: No Brasil, a cada grupo de 100 mil idosos acima de 80 anos, quase 3 mil foram internados por pneumonia só no ano passado, de acordo com dados do Ministério da Saúde.
5: Agora, idosos com 85 anos ou mais contam com uma nova proteção pelo SUS.
4: É a vacina Pneumovinge, que já está disponível nos postos de saúde de todo o país.
5: O imunizante reduz risco de internações e de quadros graves nas idades mais avançadas, quando as infecções respiratórias costumam ser mais agressivas.
15: Nova vacina para idosos está disponível no Sistema Único de Saúde para pessoas com 85 anos ou mais. A vacina pneumocócica 20 valente conjugada, conhecida como Pneumo 20, protege contra a doença e formas graves, como pneumonia e meningite. Segundo o Ministério da Saúde, a estimativa é de que mais de 2.300.000 pessoas façam parte do público-alvo em todo o país. A distribuição das doses começou neste mês de setembro. O envio das próximas doses vai considerar critérios como o número de pessoas que podem ser vacinadas, a média mensal de aplicações e os estoques disponíveis. Para receber o imunizante, é necessário apresentar documento que comprove a idade, sem necessidade de prescrição médica. A indicação da Pneumo 20 varia de acordo com o histórico de vacinação contra a doença. Para mais informações, acesse gov.br/saúde. Thaísa Vitória para a Voz do Brasil.
4: E essa agora vai para quem gosta de ler.
5: A plataforma Mac Livros mantém um acervo digital 100% gratuito, que reúne mais de 25 mil títulos organizados em 26 categorias temáticas.
4: A divisão permite explorar acervos específicos, como clássicos, juvenis, biografias e poesia.
16: Clássicos da literatura, best-sellers e lançamentos do mercado editorial. A Biblioteca Digital do Brasil, conhecida como Mac Livros, reúne um catálogo variado com mais de 25 mil títulos gratuitos. E a organização do acervo é feita para agradar diferentes perfis de leitores, como explica a diretora de apoio à gestão educacional da Secretaria de Educação Básica do MEC, Anita Stefani.
17: O Mac Livros tem mais de 25 categorias, então atende uma diversidade enorme de gostos. Você pode ter biografias, aventura, clássicos, obras infanto-juvenil, poesia, contos, enfim, tudo que você precisar tá no Mac Livros.
16: Somando mais de 450 mil horas de leitura, o que equivale a 51 anos, a plataforma registra forte engajamento. Entre os destaques dos mais procurados está Torto Arado, de Itamar Vieira Júnior. A diretora Anita Stefani faz uma sugestão de leitura.
17: Olha, eu acho que o que eu mais gostei de ler foi o Vegetariana, que tá super em voga, né? Porque ganhou inclusive prêmios e tal, e ele tá disponível no Mac Livros, mas é também interessante ver e um tipo de literatura que eu não conhecia tanto, que é a literatura de quadrinhos, e que tem alguns exemplares disponíveis e que é interessante ler pelo Mac Livros.
16: Para saber como usar e outros detalhes sobre o Mac Livros, acesse agora mesmo gov.br/Mac. Reportagem Gilberto Evangelista.

0: Poder Judiciário do Congresso Nacional. Uma boa noite.
1: Boa noite, até amanhã.
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4: STF vai decidir se crise humanitária pode dispensar visto para reunião familiar no Brasil.
5: Para o STJ, famílias acolhedoras mantêm guarda provisória de crianças mesmo após saírem do programa.
4: Governo federal vai apurar falhas da Uber e da 99 no atendimento a idosos e pessoas com deficiência.
5: Boa noite, eu sou o Arthur Filho.
4: E eu sou Walter Lima.
5: Supremo Tribunal Federal vai decidir se situações de crise humanitária podem justificar a dispensa de visto para permitir a reunião familiar de estrangeiros no Brasil.
4: O julgamento, ainda sem data definida, vai orientar os limites da atuação do Poder Judiciário em situações nas quais exigências migratórias entram em conflito com direitos fundamentais, especialmente o direito à convivência familiar em contextos de crise humanitária. Fernanda Porto.
0: O caso envolve um cidadão do Haiti que vive no Brasil e pediu autorização para que a esposa e a filha pudessem entrar no país sem a apresentação do visto. O pedido foi negado pelo Tribunal Regional Federal da 4ª Região. No recurso apresentado ao Supremo, o Ministério Público Federal argumentou que o direito à reunião familiar deve ser preservado, especialmente quando dificuldades administrativas impedem, na prática, que o estrangeiro consiga solicitar o visto. Em sessão plenária virtual, o STF reconheceu por unanimidade a repercussão geral da questão. Isso significa que a decisão será tomada no julgamento do mérito, que deverá orientar casos semelhantes em todo o país.
5: Famílias acolhedoras que saíram do programa público de acolhimento podem continuar com guarda provisória de crianças.
4: Essa decisão é do STJ ao manter crianças com três famílias acolhedoras na cidade mineira de Itapeva. Fátima Uchoa.
6: Os ministros consideraram os vínculos socioafetivos ao longo de mais de 2 anos de convivência entre as crianças e as famílias acolhedoras. Segundo a relatora no STJ, ministra Nancy Andrighi, as medidas de proteção previstas no Estatuto da Criança e do Adolescente e no Sistema Nacional de Adoção e Acolhimento visam a atender o superior interesse da criança e do adolescente. E o juiz não pode basear a transferência para abrigos públicos sem haver riscos para as crianças. A guarda provisória com as famílias acolhedoras vale até o julgamento da ação que pode retirar o poder familiar dos pais biológicos.
5: Começou hoje a Semana Nacional da Execução Trabalhista.
4: Durante 5 dias, os tribunais regionais do trabalho vão concentrar esforços para garantir o pagamento de direitos reconhecidos pela justiça. Repórter Nídia Rios.
7: Já pensou ganhar uma ação trabalhista e não receber o valor devido? É justamente para evitar situações como essa que a Justiça do Trabalho promove todos os anos a Semana Nacional da Execução Trabalhista. A 16ª edição da campanha será realizada entre os dias 14 e 18 deste mês, em todos os 24 tribunais regionais do trabalho do país. Quem tem uma ação trabalhista nessa fase pode procurar a vara do trabalho da sua região ou entrar em contato com um advogado que acompanha o caso.
5: Governo vai apurar falhas da Uber e da 99 no atendimento a idosos e pessoas com deficiência.
4: A medida atende a uma recomendação feita pelo Ministério Público Federal. Vanessa Pereira.
8: A Secretaria Nacional do Consumidor, a Senacom, acatou a recomendação e vai apurar casos de cancelamento de viagens motivados pela idade avançada do passageiro ou pela presença de equipamentos assistivos, como cadeira de rodas, bengalas, muletas e cães-guia. A secretaria, que integra o Ministério da Justiça e Segurança Pública, já notificou as empresas Uber e 99 para que esclareçam quais medidas adotam quando há recusa de transporte nesses casos. A recomendação do MPF também foi encaminhada às duas empresas, que ainda não informaram quais providências pretendem tomar.
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5: A você, uma boa noite.
4: E até amanhã.

0: Eu sou Paula Groba.
1: E eu sou Humberto Pinheiro.
0: E estes são os destaques de hoje do Jornal do Senado, que começa agora.
1: Projeto de Lei Orçamentária 2027 chega ao Congresso com reajustes travados pelo arcabouço fiscal e regra de ouro.
0: Regulação das redes sociais divide especialistas em audiência no Senado.
1: Um terço dos alunos do ensino médio já apostou em bets, segundo pesquisa.
0: Boa noite.
1: Boa noite.
0: As bets já fazem parte da rotina de muitos jovens brasileiros. Uma pesquisa da Frente Parlamentar Mista da Educação revelou que um terço dos estudantes do ensino médio já apostou em jogos online.
1: Diante desse cenário, um projeto do Senado quer diminuir o apelo das apostas e reforçar a proteção de quem está mais vulnerável a esse tipo de jogo. Repórter Raíssa Abreu.
2: Uma pesquisa da Frente Parlamentar Mista da Educação, em parceria com o Instituto Equidade.info, mostrou que 9,5% dos estudantes brasileiros de 11 anos já fizeram apostas online. A proporção aumenta com a idade e entre os alunos do ensino médio, 1 a cada 3 estudantes já teve experiência com bets. Foram ouvidos entre agosto e setembro 1.912 estudantes de 191 escolas públicas e privadas no país. Para diminuir o apelo das plataformas de apostas online proibidas para menores de 18 anos, especialmente junto aos grupos mais vulneráveis, a Comissão de Ciência e Tecnologia do Senado acaba de dar parecer favorável a um projeto que amplia as restrições à publicidade e ao patrocínio das bets. A proposta foi apresentada pela senadora Damaris Alves, do Republicanos do Distrito Federal, e por outros 6 senadores que fazem parte da Frente Parlamentar Mista da Saúde Mental.
3: É um projeto construído a várias mãos. Eu só tenho a honra de ser a primeira signatária, mas foi construído com especialista, com a participação de parlamentares, Câmara e Senado, um corpo técnico extraordinário, e a gente está preocupado realmente com essa questão da saúde mental por causa do vício nos jogos de apostas.
2: O objetivo do projeto é limitar o que chama de publicidade predatória, aquela focada no sofrimento humano. Para isso, propõe restringir a propaganda de bets em rádios, TVs, uniformes esportivos, redes sociais, eventos culturais, plataformas de streaming e campanhas com influenciadores digitais. De acordo com informações do Ministério da Saúde, os atendimentos na rede pública relacionados a jogos e apostas cresceram 140% entre 2018 e 2025. Em julho, diante do aumento dos casos de endividamento e até de suicídio associados aos jogos, o Ministério da Fazenda determinou que a publicidade das apostas viesse acompanhada de advertência sobre os riscos envolvidos, a exemplo do que acontece com a propaganda de cigarros e bebidas. A proposta deve ser votada no plenário.
0: O projeto de lei orçamentária de 2027, que chegou ao Congresso, prevê o preenchimento de mais de 48 mil cargos vagos e a criação de 4.704 novas vagas no setor público federal.
1: Mas o ritmo dessas nomeações e a realização de novos concursos terão que respeitar as travas do arcabouço fiscal, que limitam o crescimento real das despesas com pessoal a, no máximo, 0,6% ao ano. Os detalhes na reportagem de Douglas Castilho.
4: A proposta orçamentária atual reserva ao todo 3,84 bilhões para a criação e o preenchimento de cargos públicos em 2027. No entanto, pelas regras fiscais em vigor, chamadas de arcabouço fiscal, o crescimento real do gasto com os servidores de cada poder não pode passar de 0,6% acima da inflação ao ano, quando as contas estiverem no vermelho. Além desse mecanismo, o consultor de orçamento do Senado Federal, Sérgio Machado, explicou que a autorização não gera obrigação de contratar.
5: É uma autorização legislativa e orçamentária para realização de determinadas despesas com pessoal. Ele não se confunde com dotação orçamentária e muito menos representa uma despesa de execução obrigatória.
4: O projeto de orçamento já prevê gastos acima do permitido em quase 53 bilhões de reais com despesas de salários e aposentadorias. Isso exigiria a aprovação de um projeto de lei de crédito suplementar para cumprir outro limite fiscal. fiscal, a chamada regra de ouro, norma constitucional que impede a dívida do Estado para pagar esse tipo de gasto.
0: O país já tem pelo menos 36 casos de sarampo confirmados, com maior concentração em São Paulo. No Amazonas, parte dos casos tem origem no Peru, que enfrenta um surto da doença.
1: No Senado, a preocupação com o desenvolvimento de vacinas de importância estratégica para o país levou à criação de uma subcomissão. As informações com o repórter Pedro Pincer.
6: Depois de 36 semanas avaliadas, São Paulo totalizou 32 ocorrências, sendo duas infecções novas na semana mais recente. Simultaneamente, o Amazonas confirmou 3 casos importados do Peru na cidade de Tabatinga. O quadro acende um alerta para a vigilância epidemiológica, especialmente em áreas de fronteira, em meio a surtos da doença em outros países das Américas. Mas desde 2024, o Brasil é considerado pela Organização Pan-Americana de Saúde um território livre de sarampo, como ressaltou o senador Marcelo Castro, do MDB do Piauí, ex-ministro da Saúde.
7: Enquanto notamos aumento alarmante de casos de sarampo em outras partes do mundo, no Brasil, reforçamos a vigilância e promovemos ampla cobertura vacinal visando prevenir surtos e garantir a proteção para todos. Infelizmente, não podemos deixar de mencionar o período sombrio que vivemos recentemente, quando o negacionismo em relação às vacinas permitiu que doenças antes eliminadas, como o sarampo, voltassem a ser um problema.
6: A Comissão de Ciência e Tecnologia aprovou em agosto a criação de uma subcomissão permanente para acompanhar o desenvolvimento científico e tecnológico de vacinas de interesse nacional. O colegiado deverá acompanhar pesquisas, projetos estratégicos, financiamento e produção de vacinas, além de promover o diálogo entre pesquisadores, empresas, órgãos públicos e agências de fomento. Hoje, a vacina contra o sarampo faz parte do calendário nacional de vacinação do SUS para pessoas de 12 meses a 59 anos. Quando há circulação do vírus, porém, o Ministério da Saúde recomenda ainda a aplicação da chamada dose zero em bebês a partir de 6 meses.
0: E os limites para a regulação das redes sociais sem restringir a liberdade de expressão foi tema de discussão em uma audiência pública do Conselho de Comunicação Social do Congresso.
1: Especialistas divergiram sobre a necessidade de regras mais rígidas para combater abusos e o risco de restrições excessivas. A reportagem é de Yasmin Rodrigues.
8: Até onde regular as redes sociais sem transformar a moderação de conteúdo em censura? Essa foi uma das principais questões levantadas durante a audiência pública do Conselho de Comunicação Social do Congresso. Um dos problemas apontados durante a audiência foi a falta de transparência das próprias plataformas. A diretora do Internet Lab, Fernanda Campanucci, afirmou que as regras utilizadas pelas empresas são genéricas e devem ser mais transparentes.
9: Transparência real sobre os critérios de moderação só vai funcionar se tiver essa transparência real. Na prática, os termos das plataformas são genéricos demais. Como ela regula o seu espaço, as regras que ela define. Isso deixa um limbo tanto para o usuário quanto para o moderador.
8: A audiência também discutiu o que se espera de uma eventual regulação. A presidente do conselho, Patrícia Blanco, destacou que as contribuições apresentadas durante o debate podem ajudar o Congresso na construção dessas regras.
10: Que esses registros, essas contribuições possam ajudá-los na hora da decisão, para que a gente tenha um ambiente digital, que a gente consiga, de fato, excluir as questões relacionadas a discurso de ódio, à intolerância, à desinformação.
8: Mas a criação de novas restrições também recebeu críticas. Para o diretor do Instituto Civis, Jamil Assis, o Congresso precisa ter cautela antes de estabelecer novas regras para as plataformas.
11: A gente está legislando em um assunto que ainda a gente mede e avalia muito mal, muito novo. É imprudente empilhar restrições sobre o objeto que a gente ainda não sabe medir de maneira adequada.
8: O desafio colocado no debate é encontrar um modelo de regulação capaz de estabelecer parâmetros para a atuação das empresas sem retirar dos usuários o direito à informação e à manifestação.
1: Edição de Paula Groba e trabalhos técnicos de Eliseu Caires. O Jornal do Senado fica por aqui. Acompanhe agora as notícias da Câmara dos Deputados. Boa noite.
0: Boa noite e até amanhã.
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13: Projeto proíbe propaganda sexual em eventos com crianças e adolescentes.
14: Avança a proposta que amplia políticas de acessibilidade no ensino superior.
13: Deputados analisam sugestões que regulamentam plataformas de conteúdo.
14: Boa noite. Continuamos hoje com o projeto de gravação de edições do jornal Câmara dos Deputados em emissoras da Rede Câmara de Rádio. Este programa está produzido diretamente da cidade de Parauapebas, com a participação do colega Francesco Costa, da Rádio Câmara de Parauapebas. Eu sou Márcio Aquilissardi, bem-vindo, Francesco.
13: Boa noite, Márcio. Obrigado, Márcio. Uma honra profissional participar da apresentação desta edição do jornal Câmara dos Deputados, dentro da Voz do Brasil. Vamos agora às notícias da Câmara dos Deputados. Eli Borges, do Republicanos, Tocantins, celebra a retirada de pauta do projeto que trata verdade democrática e religiosa nas plataformas digitais. Segundo o deputado, a proposta poderia restringir a liberdade de expressão.
15: Esse PL 2630 de 2020, ele faria um ataque muito forte nas plataformas digitais, que a partir disto as plataformas não poderiam fazer determinadas divulgações. Por exemplo, não poderia, a sociedade não poderia questionar ministros do Supremo, não poderiam questionar o presidente da República, porque as plataformas seriam vigiadas num colegiado que viriam de setores do governo.
14: Eli Borges observa ainda que a proposta comprometia a liberdade religiosa, que considera um direito fundamental. O deputado destaca que a mobilização da bancada evangélica foi fundamental para a retirada do projeto de pauta.
13: Maurício Neves, do PP de São Paulo, quer proibir órgãos públicos e empresas de contratar ou patrocinar serviços de pornografia com recursos próprios ou dinheiro proveniente de repasses governamentais. O texto veta ainda parcerias e incentivos públicos para plataformas de conteúdo adulto.
14: Maurício Neves explica que o projeto impede o uso de verbas institucionais para financiar conteúdos sexualmente explícitos. O texto prevê ainda multas, perda de benefícios fiscais e impedimento de contratar com o poder público para empresas que descumprirem as regras.
12: Meio ambiente.
13: Silvio Costa, filho do Republicanos de Pernambuco, apoia a criação de uma CPI para investigar, apurar casos de crueldade contra animais. A ideia é investigar também o uso de plataformas digitais para divulgar ou incentivar esse tipo de crime.
14: A comissão deve ainda identificar possíveis grupos organizados, avaliar falhas na apuração desses crimes e discutir medidas para fortalecer a proteção aos animais. Segundo Silvio Costa Filho, o objetivo é combater a violência, sem tratar da regulamentação da liberdade de expressão nas redes sociais.
12: Segurança Pública.
13: Sargento Faul, do PL do Paraná, é autor do projeto de lei que permite à polícia e ao Ministério Público acessar o monitoramento de presos com tornozeleira eletrônica. De acordo com o deputado, o objetivo é agilizar investigações e evitar a prática de novos crimes.
16: Para te dar um exemplo, um crime acontece, um homicídio acontece em determinado local. Para saber se uma pessoa que é suspeita passou por ali ou não, e essa pessoa usa tornozeleira eletrônica, é preciso de uma ordem judicial. Isso pode atrasar em muitas horas a obtenção dessa informação. O meu projeto permite que policiais e o Ministério Público ali mesmo já tenham dados junto ao centro de monitorização para poder saber se aquele criminoso passou ali.
14: Na opinião de Sargento Faur, o projeto facilita o trabalho policial ao permitir consultas mais rápidas sobre a localização e os trajetos registrados pelas tornozeleiras. O projeto foi aprovado pela Câmara e agora tramita no Senado, onde o deputado articula apoio para a votação do texto.
13: Dal Barreto, do União da Bahia, defende a aprovação de projetos que impõem novas restrições a condenados por sexuais contra crianças e adolescentes. O texto prevê áreas de afastamento para impedir a aproximação das vítimas e de locais frequentados por menores.
14: Dal Barreto afirma que o principal objetivo é reduzir o risco de novos crimes após a saída da prisão. A proposta proíbe o contato digital com menores de 14 anos e o exercício de atividades profissionais voltadas a jovens dessa faixa etária.
12: Justiça.
13: Avança na Câmara. Projeto que proíbe propagandas com apelo sexual em eventos de livre acesso a crianças e adolescentes. A repórter é Silvia Munhato.
8: A Comissão do Esporte da Câmara dos Deputados aprovou proposta que proíbe a exibição de propagandas com apelo sexual, erotização ou conteúdo sexualmente explícito em eventos esportivos ou recreativos de livre acesso ao público. A regra também vale para as transmissões desses eventos. O texto foi aprovado na versão sugerida pela relatora, deputada Helena Lima, do PSD de Roraima, para um projeto de 2003 e outros 91 projetos analisados em conjunto. Enquanto o texto original proibia anúncios com apelo sexual em todos os meios de comunicação, a relatora limitou a medida aos ambientes esportivos e recreativos. Para ela, a medida protege o público vulnerável sem criar regras que prejudiquem a liberdade de expressão.
17: A criança tem que viver a infância, adolescente precisa ser protegido em sua fase de desenvolvimento. Quando esse conteúdo aparece em estádio, em evento e na TV ou na internet, ele chega a milhões de pessoas, inclusive a menores de idade. Então ela ajuda a proteger os pais e responsáveis, e ela também cobra a responsabilidade de quem anuncia, de quem organiza e também quem transmite esses eventos.
8: Pela legislação atual, programas de TV e espetáculos precisam exibir a classificação indicativa por idade, mas as peças publicitárias não passam por classificação. Pela medida, o descumprimento da regra será considerado publicidade abusiva. Com isso, as empresas infratoras sofrerão as punições administrativas e civis que já existem na legislação de proteção do consumidor e de crianças e adolescentes. O projeto que proíbe a exibição de propagandas com apelo sexual em ambientes de livre acesso ao público será analisado pelas comissões de comunicação e de Constituição e Justiça. Em seguida, será apreciado pelo plenário. Da Rádio Câmara de Brasília, Silvia Minhato.
12: Trabalho.
14: Benevides Filho, do União do Ceará, apoia a proposta de emenda à Constituição que reduz de 44 para 36 horas semanais a jornada de referência para o piso da enfermagem. Segundo o deputado, a mudança aumenta a complementação paga porque o cálculo passa a considerar uma jornada menor.
18: Qual é o benefício? O valor remuneratório de complementação financeira que eles recebem hoje sobre 44 horas, vamos dizer, R$ 700, R$ 800, com a redução para 36 horas, esse benefício vai aumentar para 1.200, 1.300, ou seja, é um impacto direto na remuneração, vai estimular mais ainda a enfermagem brasileira, a todo um acompanhamento da enfermagem comigo aqui na Câmara dos Deputados, aqui no Congresso Nacional, e eu, portanto, apresentei a emenda constitucional 127 que encontrou 10,6 bilhões de reais para pagar o piso da enfermagem em todo o território brasileiro.
13: Mauro Benevides Filho relata que a proposta previa inicialmente uma jornada de 30 horas, mas foi ajustada para 36 horas para reduzir o impacto financeiro. A mudança já foi aprovada pela Comissão de Constituição e Justiça do Senado e aguarda a inclusão na pauta de votações do plenário.
12: Economia.
14: Jefferson Campos, do PL de São Paulo, pede a votação da proposta que reformula a cobrança do IPVA e impõe teto de gastos para órgãos públicos. O texto limita a alíquota do IPVA a no máximo 1% do valor venal do automóvel e passa a calcular o imposto com base no peso do veículo.
13: A proposta também estabelece limites orçamentários para despesas com publicidade institucional e fixa um teto para os gastos do Poder Legislativo e dos Tribunais de Contas. Segundo Jefferson Campos, a medida busca garantir maior responsabilidade fiscal na administração pública.
14: Paulo Litro, do União do Paraná, defende o projeto que aumenta de 81 mil para 130 mil reais o limite de faturamento do microempreendedor individual. A mudança permite que pequenos empreendedores ampliem a receita sem perder o enquadramento como MEI.
13: A proposta, que tem o apoio de Paulo Litro, também amplia de 1 para 2 o número de empregados que podem ser contratados pelo microempreendedor. Cada funcionário deverá receber um salário mínimo ou piso salarial da categoria profissional.
14: Beto Preto, do PSD do Paraná, quer extinguir o conselho que hoje analisa recursos de empresas e contribuintes contra cobranças de impostos federais. Ele explica que esses casos passariam a ser julgados diretamente pela Justiça Federal, inclusive os processos que já estão em andamento.
13: Para Beto Preto, a mudança reduz a morosidade, aumenta a segurança jurídica e evita a duplicidade de julgamentos entre as esfera administrativa e judicial. O deputado acredita que a proposta preserva o contraditório, a ampla defesa e o devido processo legal dos contribuintes.
12: Agricultura.
14: Medeiros, do PP do Paraná, apoia o projeto que garante indenização a produtores rurais por perdas de produtos perecíveis causadas por interrupções no fornecimento de energia elétrica. A proposta obriga as concessionárias a analisar o pedido de ressarcimento em até 30 dias.

0: dias.
1: João Medeiros argumenta que apagões e oscilações na rede provocam prejuízos recorrentes no campo, com perda de leite, peixes, vacinas e alimentos refrigerados. Segundo ele, a medida reforça a responsabilidade das distribuidoras e incentiva um serviço mais eficiente nas áreas rurais.
2: Ciência e tecnologia.
3: Altineu Cortes, do PL do Rio de Janeiro, sugere a criação de uma frente parlamentar em defesa do programa espacial brasileiro. De acordo com o deputado, o objetivo é impulsionar projetos voltados ao fortalecimento do setor espacial e da inovação tecnológica no país.
1: Altineu Cortes acredita que o colegiado pode contribuir com a estabilidade orçamentária para as ações da Agência Espacial Brasileira. Para ele, o desenvolvimento de áreas como telecomunicações e monitoramento climático reforça a soberania nacional.
2: Esporte.
3: Vinícius Gurgel, do PL do Amapá, destaca a aprovação na Câmara de projeto que cria o regime especial de tributação para associações desportivas, sem fins lucrativos. O texto enviado ao Senado estabelece cobrança unificada de tributos com alíquota de 5% sobre a receita bruta.
1: Vinícius Gurgel ressalta que a medida estimula o financiamento de modalidades olímpicas e paralímpicas. As entidades que investiram continuamente em pelo menos 6 modalidades poderão abater parte desses gastos nos tributos devidos.
2: Educação.
3: Alice Portugal, do PCdoB da Bahia, comemora a aprovação na Câmara de projeto que proíbe cursos de graduação à distância na área da saúde e de educação física. A deputada considera que a formação desses profissionais exige atividades práticas e contato direto com pacientes e equipamentos.
4: É possível formar um contador, até um licenciado para ensinar nas diversas regiões longínquas desse país à distância, contanto que sejam cursos com controle, com aulas semipresenciais, com monitoria. Mas em saúde é algo difícil, porque como ensinar a um enfermeiro como aplicar um injetável no quadrante superior do glúteo esquerdo à distância? Como saber sem tocar para o aprendizado? As tecnologias em saúde são extremamente dinâmicas e complexas, e é preciso que o estudante tenha contato direto com a evolução dessas tecnologias.
1: Alice Portugal avalia que a mudança contribui para melhorar a qualificação dos profissionais que atendem a população. Ela alerta que o alto número de matrículas à distância em cursos que exigem laboratórios e contato com tecnologias pode comprometer a formação dos profissionais.
2: Comissões.
3: Aprovada na Comissão de Educação da Câmara, prevê a divulgação de dados sobre estudantes com deficiência no ensino superior. A ideia é aperfeiçoar as políticas públicas de inclusão e acessibilidade. A repórter Mônica Tati tem os detalhes.
5: Proposta aprovada pela Comissão de Educação da Câmara dos Deputados quer melhorar informações sobre estudantes com deficiência no ensino superior. O projeto determina a coleta e a divulgação sistemática de dados sobre o acesso, a permanência, a conclusão e a evasão de pessoas com deficiência nas universidades. O relator na Comissão de Educação, o deputado Ismael, do PL de Santa Catarina, destacou que o INEP, o Instituto Nacional de Estudos e Pesquisas Educacionais Anísio Teixeira, já realiza o levantamento dessas informações, mas falta uma sistematização específica para esses dados.
6: Na sinopse estatística da educação superior, anualmente publicada pelo INEP, já se encontra informações sobre o número de matrículas em curso de graduação das pessoas com deficiência por sexo e tipo de deficiência em cada município brasileiro. Não há, contudo, especificação por instituição de educação superior ou o cálculo de indicadores de permanência, conclusão e evasão, embora nos questionários do referido censo sejam coletados dados por aluno, curso e instituição que permitam esse detalhamento.
5: O deputado Ismael ressalta que a abrangência dos dados do censo é ainda maior do que a prevista no projeto original, pois inclui todas as instituições de educação superior, públicas e privadas, e não apenas as universidades federais e estaduais. No entanto, falta a organização desses dados para auxiliar na criação de políticas inclusivas. O deputado propôs que não seja criada uma nova lei, mas que as obrigações da União na divulgação dos dados referentes ao ensino superior sejam incluídas no capítulo do Estatuto da Pessoa com Deficiência, que trata do direito à educação. As informações divulgadas deverão subsidiar o planejamento, a implementação

0: 70% na passagem de quem precisa viajar por motivo de morte de um familiar. A tarifa humanitária vale para deslocamentos destinados a velório ou sepultamento.
1: A proposta de Acácio Favacho também assegura a remarcação sem multa, crédito ou reembolso integral quando o falecimento ocorrer antes da viagem. O parlamentar afirma que as medidas diminuem as barreiras enfrentadas pelo passageiro durante o período de luto.
2: Saúde.
0: Projeto de Kleber Verde do MDB do Maranhão assegura aos pacientes e seus responsáveis o acesso integral a informações sobre medicações administradas na rede de saúde pública e privada. A proposta exige o detalhamento de dados como lote, dosagem, validade e nome do profissional responsável.
1: De acordo com Kleber Verde, casos de urgência e UTI deverão contar com a presença de ao menos 2 profissionais de enfermagem para aplicação de medicamentos. Na visão dele, a medida busca evitar fraudes, erros e tragédias no ambiente hospitalar.
0: Eunice Oliveira, do MDB do Ceará, apoia o trabalho da Frente Parlamentar em defesa da Política Nacional de Plantas Medicinais e Fitoterápicos. O deputado informa que o objetivo do colegiado é incentivar pesquisas.
1: A iniciativa também visa apoiar a produção e ampliar o uso de plantas medicinais e fitoterápicos na saúde pública. No entendimento de Eunice Oliveira, a Frente Parlamentar contribui para o aproveitamento sustentável da biodiversidade brasileira e para o fomento à agricultura familiar.
0: Termina agora esta edição especial do Jornal Câmara dos Deputados, produzida e apresentada pela Rádio Câmara de Brasília, em parceria com a Rádio Câmara de Parauapebas, integrante da Rede Câmara de Rádio.
1: Eu agradeço ao Francesco e a toda a equipe da Câmara de Vereadores de Parauapebas pelo excelente trabalho conjunto.
0: Obrigado à Câmara dos Deputados por esta oportunidade. Esse programa teve trabalhos técnicos de Everson Brani e apresentação de Márcio Aquilissade e Francesco Costa. Boa noite.
1: Muito boa noite. O Jornal Câmara dos Deputados volta amanhã. Você fica agora. Um minuto do TCU.
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4: Em Brasília, pontualmente 8 horas.
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0: 8 e 3.
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0: você, graça e paz para você, para sua vida, para sua casa. Esta é a reflexão Despertai para o Amor, que você também pode, ouvindo e absorvendo esta palavra, despertar sempre mais para o amor e ajudar a outras pessoas a despertar. Eu gostaria de falar sobre o Deus Amor. Nós dizemos que Deus é amor porque isso nos foi revelado e está na Sagrada Escritura, dito a nós sobremaneira pelo evangelista João. Se Deus é o amor, o Deus uno e único não é e nem pode ser solidão. Quem ama não vive a solidão. Para amar é preciso pelo menos estar a dois, num relacionamento tão rico e profundo que está aberto ao outro pelos dois. Deus é amor e é comunhão dos três: o amante, o amado e o amor, recebido e doado, o Pai, o Filho e o Espírito Santo. Crer nesse amor eterno significa crer que Deus é uno em três pessoas, numa comunhão tão perfeita que os três são de fato um no amor e, ao mesmo tempo, segundo relação, tão reais, subsistem na única essência divina, que eles são verdadeiramente três no dar e receber amor. Santo Agostinho diz assim sobre Deus: na verdade, vês a Trindade se vês o amor. Eis, são três: o amante, o amado e o amor. Agostinho diz que o Pai é o amante, o Filho é o amado e o Espírito Santo é o amor. E não mais que três: um que ama aquele que dele procede, outro amando aquele de quem procede e, por fim, aquele que é o próprio amor. E se o amor não é nada, como se diz que Deus é amor? E se não é substância, como se diz Deus ser uma substância? A essência do Deus vivo é, pois, seu amor em eterno movimento de saída, como amor amante, de acolhimento de si como amor amado, de retorno a si e de infinita abertura ao outro na liberdade, como espírito do amor trinitário. Por isso, caro ouvinte, a essência do Deus cristão é o amor em seu processo eterno. É a Trindade como história eterna de amor que suscita e assume e invade a história do mundo, história amada por Deus. Por isso, caro ouvinte, diante desta palavra, cabe nos perguntar: vale a pena eu recusar este amor? Pensemos nisso. Mais reflexões através do nosso site padrezequiel.com.br. Acesse o site e encontre também ali o nosso Facebook, a nossa página, com vídeos, com reflexões, com mensagens. Deus te abençoe e te guarde. Em nome do Pai, do Filho e do Espírito Santo. Amém.
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9: 8:36.